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7: 9:02. Muito boa noite para você que sintoniza 107.5. Eu sou Priscila Sena e te faço companhia aqui até às 10 da noite. Nós vamos juntos, tá? Curtindo toda a diversidade cultural, musical que só a educadora tem. E a gente já começa aqui mais uma hora de Sonosfera Educadora com Elis Regina, numa canção de Aldir Blanc e João Bosco. Dois para lá, dois para cá.

Você conferiu o encontro de Flávio Venturini e Jota Quest em Linda Juventude, canção de Flávio Venturini e Márcio Borges. Antes teve Edu Casanova e Silvia Patrícia, numa composição deles em parceria com Tati, Toque-me. E ainda Lineker, num sucesso dela, e de Gustavo Ruiz, Yuri Rio Branco e Feijuca, Caju. Agora é o seguinte, bora começar a semana com dica de show? Já anota aí, tá? Pra você se programar, pra curtir o seu fim de semana. Na sexta-feira, dia 18 de setembro, a artista Riane apresenta o show Nascente no projeto Jazz na Avenida, no bairro de Armação, aqui em Salvador, a partir das 7 da noite. Você, claro, não pode perder. Agora 9h18, você curte o som da banda Barão Vermelho numa canção de Ângela Rorô, Amor, Meu Grande Amor.

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Aqui no som da 107.5 você ouviu Gilsons numa composição de Afro Joe, Narcisinho e Germano Meneghel. Várias queixas. Antes teve JP numa canção dele, Quem é João? Bem, agora 9 horas 43 minutos. Está chegando aqui na Sonosfera Educadora, Tina Turner na canção Let's Stay Together.

0: Você curtiu Ivete Sangalo no sucesso Clareou, uma canção de Rodrigo Leite e Serginho Meriti. Antes teve Eu Pedi o Bastos dele, Preto e Branco. Bem, o nosso encontro de hoje está chegando ao fim. Muito obrigada pela sua companhia, pela sintonia. Eu sou Priscila Sena, fico por aqui, mas volto amanhã, tá certo? A partir das 8 da noite e, claro, te espero. Até lá!
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Olá, que bom contar com a sua companhia aqui na Educador FM. Eu sou Leto Vieira e este é o Especial das Seis, que hoje destaca Maravilhas Contemporâneas, segundo álbum do cantor e compositor carioca Luiz Melodia, lançado em 1976. O trabalho veio 3 anos depois de Pérola Negra, o primeiro disco do artista, e marcou um momento de transição na carreira dele, que estreava por uma nova gravadora. Luiz Melodia tinha saído da Philips porque os executivos queriam que ele gravasse um LP de samba. Contratado em seguida pela Som Livre, o artista pôde fazer o Maravilhas Contemporâneas, álbum que transita entre gêneros como soul, funk, blues e jazz, contando com a produção de Guto Graça Mello e o acompanhamento da banda Black Rio. Agora, abrindo o Especial das 6 de hoje, vamos ouvir Luiz Melodia, na autoral Baby Rose.

Este foi Luiz Melodia em mais duas canções assinadas por ele. Conferimos Paquistão e também Amor. São faixas que fazem parte do álbum Maravilhas Contemporâneas, de 1976. A seguir, aqui no Especial das Seis, a gente ouve outra música, a única não autoral deste disco. Fique então com Luiz Melodia, no samba Quando o Carnaval Chegou, de Célio José.

E a gente continua com o especial das seis, destacando hoje o álbum Maravilhas Contemporâneas, lançado em 1976. Segundo o trabalho de estúdio do cantor e compositor carioca Luiz Melodia. Agora, vamos ouvir uma música que foi composta por ele para o primeiro filho, Irã, que ainda não tinha conhecido. Na época, a criança estava com apenas 2 anos de idade e morava com a mãe, no Espírito Santo. A sonoridade desta faixa passeia por influências do blues e do rock, revelando a versatilidade de Luiz Melodia em transitar por diferentes gêneros musicais. No especial das seis, confira Luiz Melodia em Questão de Posse.

Você ouviu Luiz Melodia em mais duas canções autorais, na faixa título Maravilhas Contemporâneas e também Juventude Transviada, que se tornou um dos maiores hits da carreira de Melodia. Em 1975, ano anterior ao lançamento deste disco, a canção foi incluída na trilha da novela Pecado Capital. O sucesso foi tão grande que chegou a assustar o artista. E para fechar este especial das seis, que destacou o álbum Maravilhas Contemporâneas, de 1976, fique com Luiz Melodia em outro sucesso, dele Congênito.

contando com a produção de Júlia Rodrigues, o especial das seis de hoje está terminando. Siga a Educador FM nas redes sociais e fique por dentro das atrações do programa. Eu sou Leto Vieira, muito obrigado pela companhia e até a próxima edição.

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12: Olá, muito bom dia. Agora 6 horas e 34 minutos, 15 de setembro, terçou, minha gente, terça-feira. Seja muito bem-vindo, muito bem-vinda. Giro da Manhã no ar com muitas informações, serviços e notícias para você, ouvinte aqui da Rádio Educadora, começar o dia com muita informação. Vamos juntos até às 7 da manhã. Lembrando, estamos com horário reduzido por conta do horário eleitoral gratuito. Então a gente segue com você até 7 da manhã. Na produção de estúdio hoje com a gente, Beatriz Bulhões, bom dia, Bia. E comigo na bancada, você já sabe, ela, Bruna Ferraz. Bom dia, Bruna.
13: Bom dia, Liz. Bom dia, Valdemir Cabral, na operação de áudio. E bom dia também para você, é claro, que está aqui na sintonia da 107.5, você que nos acompanha no site educadorfm.ba.gov.br, pelo aplicativo Educador FM 107.5 ou pela TV. Mande sua mensagem, participe, conte o que é que está acontecendo no seu dia. O número é o 719-9731-7762. 719-9731-7762.
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12: O Globo, STF realiza sessão sobre Moraes que pode abrir primeira investigação de um ministro na história. No centro do debate estão 52 mensagens enviadas ao ministro pelo banqueiro Daniel Vorcaro do Master.
14: CNN, Moraes chama diálogos com Vorcaro de fantasiosos e acusa Mendonça de farsa. Ministro acusa colega de direcionar investigação para criar farsa incriminatória às vésperas das eleições.
12: Metro 1, Justiça derruba a candidatura de Binho Galinha à reeleição na Bahia. Decisão do Tribunal Regional Eleitoral da Bahia foi unânime e atende a pedido do Ministério Público Eleitoral.
14: Correio, Bahia acaba com zica contra o Remo, vence a quarta seguida e volta ao G4 do Brasileirão. Esquadrão superou o Leão do Norte por 2-1 com gols de Jean Lucas e Luciano Juba.
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12: E a gente começa com informações ao vivo, temos imagens das câmeras da SSP. A gente vai aqui para a região de Pernambués, ali na verdade, em frente à Madeireira Brotas, né? Para quem sai da Avenida Paralela, vai encontrar um trânsito já pesado, porque ali tem três, né, direções. Para quem vai para a CM, o trânsito já está pesado, com uma certa lentidão. Para quem segue ali para a região de Tancredo Neves, vai encontrar um trânsito com mais fluidez, assim como quem segue também para BR-324. Vindo agora para a Avenida Anitta Garibaldi, ali próximo ao Monumento Clarisso Andrade, trânsito bem tranquilo neste momento, o pessoal ali fazendo seu exercício físico, mas pouca movimentação de veículos. O mesmo acontece na Avenida Vale do Gunjá, quase não tem automóvel, né, veículos ali passando, trânsito bem tranquilo nos dois sentidos neste momento.
14: A gente fala agora das imagens aqui do Google, né, do que temos de mapa, e na Avenida ali Oscar Pontes, ali também na Avenida Lafayette Coutinho, a gente tem ali congestionamento na Avenida Jequitaia, perdão, na Jequitaia e na Oscar Pontes, congestionamento por ali naquela região, nos dois sentidos, e também naquela velha região de Campinas de Birajá, ali perto no trecho da BR, né, que passa perto da rodoviária, trânsito bastante congestionado nos dois sentidos, principalmente no sentido centro da cidade.
12: E você pode colaborar também aqui com o nosso trânsito, pode fazer que nem Giovanni, o nosso ouvinte aqui, Giovanni Taxista, contou pra gente que na Avenida CM e Avenida Bonocô, com alto número de veículos, mas sem retenções, né? O Gunjá aqui, como eu falei, também, ele comentou ainda que tem duas máquinas lá, mas não está engarrafado, né? Duas máquinas de recuperação de asfalto, mas não está engarrafado. Vasco da Gama e Avenida Centenário, livre nos dois sentidos. Ele aproveitou para deixar aqui o recado, dizendo que o especial das seis de hoje foi maravilhoso com a Eterna Luiz Melodia. Obrigada, Giovanni. Faça como nosso ouvinte, participe, conte como é que está, por onde você passa, pelo 719-9731-7762.
14: Agora, 6h38, mandados de prisão e busca e apreensão estão sendo cumpridos durante a Operação Sem Lastro, deflagrada agora pela manhã em Salvador. A ação investiga grupo suspeito de fraude financeira por meio de duplicatas falsas, que pode ter arrecadado mais de 15 milhões de reais em pelo menos 200 empresas. Segundo as investigações, os documentos cobravam dívidas de empresas que não tinham realizado as vendas ou prestado os serviços indicados.
12: E o Ministério Público da Bahia denuncia 13 pessoas por suspeita de integrar uma organização criminosa ultraviolenta com atuação em Trancoso, Arraial da Ajuda e Porto Seguro. Segundo as investigações, o grupo mantinha controle territorial, distribuição de drogas por delivery e um tribunal do crime para punir e intimidar moradores e rivais. A denúncia foi apresentada ontem pelo GAECO Sul como desdobramento da Operação Costa Limpa. Os denunciados respondem por tráfico de drogas e lavagem de dinheiro.
14: Acontece hoje, a partir das 10 da manhã, a sessão extraordinária do STF, que vai analisar as investigações do caso Master e as mensagens trocadas entre o ministro Alexandre de Moraes e o banqueiro Daniel Vorcaro. O julgamento terá transmissão ao vivo pela TV Justiça, Rádio Justiça e Canal do Supremo no YouTube. O presidente da corte, Edson Fachin, vai ler o relatório e apresentar as questões em análise antes dos votos dos ministros.
12: E o cacique Raoni começa a fazer cuidados paliativos. O chefe indígena de 94 anos foi diagnosticado com câncer no aparelho digestório e, após diversas internações, a equipe médica e os familiares resolveram evitar os riscos de um tratamento mais agressivo por conta da idade e das condições.
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12: Segundo a agência Climatempo, a terça-feira será de tempo firme na maior parte da Bahia, com possibilidade de chuvas isoladas em alguns pontos do Recôncavo e Litoral Norte.
14: Em Salvador, sol com algumas nuvens, mínima de 24 e máxima de 30 graus.
12: Em Correntina, sol entre nuvens e baixa umidade. As temperaturas variam entre 22 e 37 graus.
14: Em Itacaré, dia ensolarado, mínima de 22 e máxima de 29 graus.
12: Agora, 6 horas e 40 minutos. A gente segue falando de clima, de tempo, porque o desconhecimento, gente, sobre o El Niño expõe vulnerabilidade do Nordeste e reforça a urgência da educação ambiental. Detalhes com Josi Braga.
15: Uma pesquisa realizada pela Nexus aponta que 43% dos nordestinos não conhece o fenômeno climático El Niño, superando a média nacional fixada em 36%. O levantamento detalha ainda, dos que já ouviram falar, apenas uma fração reduzida acompanha o tema com profundidade. Para Diosmar Filho, os dados mostram um abismo preocupante na nossa relação com a informação climática e ressalta que o El Niño não é apenas um termo técnico de laboratório. Ele impacta diretamente a vida nas cidades, a agricultura familiar e na vulnerabilidade das costas nas regiões.
16: A gente está sob um alerta da Organização Mundial de Meteorologia, né, para o ano de 2026, que é resultado do fenômeno natural, que é o El Niño, que se caracteriza pelo aquecimento das águas superficiais do Oceano Pacífico, né, Equatorial. E daqui a gente vai olhar, que é a parte oriental, né, e a gente sente, né, esses efeitos aqui na realidade brasileira a partir daquilo que vai ser, por exemplo, os impactos no Brasil desse aquecimento, né? De forma global, você tem um aquecimento, né, na superfície das águas, né, oceânica, mas no Brasil, no sul, você tem mais chuvas, no norte e nordeste, a gente vai enfrentar tempos de mais secas, né, estiagem longas, e na região sudeste com temperaturas médias acima, né?
15: Com a previsão de intensificação e a formação do chamado Super El Niño, os impactos no Brasil ganham contornos severos, tornando fundamental que comunidades, gestores e cidadãos compreendam as transformações do território. Diante da urgência de democratizar o debate sobre a crise climática e capacitar atores sociais para a gestão de riscos, o Laboratório de Estudos Territoriais, Desigualdades e Mudanças Climáticas e Aleta está com inscrições abertas para o curso de formação em dinâmicas climáticas e impactos territoriais, que acontece na quinta edição do programa de cursos livres de primavera do IALETA.
16: Todas estão convidadas a participar do Spring Aleta, podem acessar na página da Associação de Pesquisa Aleta, ialeta.org, e lá nós temos todas as orientações para se inscrever, né, nas conferências livres. É uma extensão, né, científica, que as pessoas que participarem também vão poder ser certificadas como um processo de formação. É importante olhar nesse exato momento com mais atenção para os impactos e efeitos das mudanças climáticas, mas o alerta que se faz, né, referente a esse fenômeno que é o Niño, e uma temperatura global que está acima de 1,5 graus Celsius do que vem ocorrendo nos anos seguintes agora, 23, 24 e 25 também.
15: O evento abre o calendário de atividades e acontece entre os dias 22 e 25 de setembro, em formato híbrido, presencial, no Hub Salvador e transmissão online. As inscrições para essa primeira etapa

0: Que é outro nível de energia. Um beijo também pra Jaci Pita. Bom dia, galera do Giro. Quero deixar um bom dia mais que especial para Concentrado, olha só. E também para a voz mais marcante, para Pimenta e para meu fã Givaldo. Um beijo. Beijo pra você também.
1: Bom, tá quase o show da Xuxa aqui, né? É. Beijo pra todo mundo. Pronto, já. Luciana, bom dia, meninas. Uma terça-feira repleta de bênçãos pra todos nós. Amém. Beijo, Luciana. Bom dia pra você.
0: Um beijo. A gente tem também mensagem do nosso mini ouvinte. Né? José Henrique já trouxe aqui sua charada.
1: Se prepara, Lenilda. Lenilda adora.
0: Atenção, atenção. Qual peixe caiu do décimo andar?
1: Atum. Começando aqui nessa terça-feira.
0: Ai, que agulha.
1: Animada com o nosso querido José Henrique. Beijo pra você, José. Obrigada pelas suas pegadinhas, pelas suas piadas. Um beijo pra você.
0: Um beijo, querido.
1: Magnaldo, como sempre, também mandando aquelas flores lindas, né? Que sol lindo nascendo lá em Amélia Rodrigues. Uma flor bonita aqui também que ele mandou pra gente. Deixou aqui o bom dia. Diz que tá ouvindo o Giro da Manhã, espera de boas notícias. Sol de verão com as flores da primavera. E tá perguntando pro Thaís Seixas. Thaís Seixas, Magnaldo, está de férias.
0: Tá ótimo.
1: Tá curtindo lá. Vai voltar, mora em Nassa, porque tá em praia. Não sei não.
0: Essas trilha, praia.
1: 30 dias na praia, não sei como é que Thaís vai voltar, não.
0: Ela vai voltar ótima.
1: Muito bem, é isso aí. Outubro ela tá de volta, finalzinho de setembro, pra início de outubro ela tá de volta, viu? Um beijo pra você, Magnaldo. Obrigada.
0: Um beijo. Temos mensagens também de Newton Marques, que diz aqui, né? Primeiro desejou saúde e paz a todos e diz que nas sete portas está uma uva, uma ou seja, uva. Sem engarrafamento ali na região. Um milagre, viu? É isso. Um beijo, querido.
1: Um beijo ao professor Valmir também participando daquele que é professor e poeta, deixou um beijo aqui, diz que já que a gente tá no Setembro Amarelo, né? Ele mandou aqui uma poesia, né? Aqui pra gente, de autoria dele. Botou aqui a vida, deixa eu ver se eu consigo abrir. A vida é um sopro do Criador e como sopro está sujeito a sofrer os danos dos vendavais, por isso é necessário que cuidemos bem dela, que façamos tudo por ela, que depositemos todo o nosso amor nela. Valmir Almeida, é isso aí, Valmir. Obrigada pela participação, viu?
0: Muito obrigada e também obrigada, Lenilda, que já passou para mandar seu beijo para José Henrique e também, claro, para desejar bom dia a todos. Está ligadinha.
1: É isso aí. Um beijo para todos vocês. 719-9731-7762. Esse é o nosso WhatsApp, que você também pode mandar mensagem aqui pra gente.
0: Agora 6h47, hoje é dia 15 de setembro. Claro, é dia de alguma coisa. E quem vai contar pra gente de que dia é esse, né? É Beatriz Bulhões. Bom dia, Bia. Hoje é dia de quê?
2: Dia
3: de
1: hoje. Que dia é hoje?
3: Hoje é dia de quê?
4: Bom dia! Hoje é o dia do cliente, dia de encontrar promoção, mas tenha cuidado para não comprar tudo pela metade do dobro. Conforme o calendário da Federação dos Bancos do Brasil, não tem expediente para os moradores de Bom Jesus da Lapa, Candiba, Cícero Dantas, Cruz das Almas, Esplanada, Paramirim e Planaltino. Boa parte desses feriados é porque hoje é dia de Nossa Senhora das Dores e Nossa Senhora do Bom Sucesso. Curiosamente, apesar das duas se basearem em Maria, uma representa o sofrimento e a outra a esperança. Fica aí a reflexão para o resto da sua semana. Até mais!
1: Pois é, dia do cliente, metade do dobro, é isso mesmo, viu, Bia? A gente tem que ficar ligado, porque tem promoção que é metade do dobro mesmo. Então, muita atenção aí na hora dessa pesquisa para comprar, viu? E a gente segue aqui falando de economia, porque o mercado financeiro, gente, projeta um novo corte da Selic para 13,75% ao ano na reunião do Copom, que começa nesta semana. Segundo o Boletim Focus, divulgado ontem pelo Banco Central, a expectativa é de uma redução de 0,25 pontos percentuais. O relatório econômico também apontou uma trégua na inflação, com a projeção para o encerramento de 2026 revisada para baixo, ficando em 4,90%.
0: E ainda sobre economia, a confiança dos empresários industriais cai 1,4 ponto em setembro e chega a 44,9 pontos, segundo a Confederação Nacional da Indústria. O índice segue abaixo dos 50 pontos, linha que separa confiança de pessimismo. Com resultado, a indústria completa 21 meses sem confiança. A avaliação da economia brasileira recuou 3,6 pontos para 33. As condições

0: ações das empresas também pioraram, com queda de 1,9% para 43,8%.
1: E agora vamos falar de carreira e emprego. Acompanhe Jéssica Paulo para saber se alguma oportunidade te contempla.
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3: As inscrições para o concurso da Polícia Militar e o Corpo de Bombeiros Militar da Bahia estão abertas até a próxima segunda-feira. Há oportunidades para médicos e odontólogos com remuneração que pode chegar a mais de R$ 9.000. Os interessados precisam se candidatar através do site institutoaocp.org.br e efetuar o pagamento da taxa no valor de R$ 190. Em Salvador, tem oportunidade como assistente de call center no Centro Universitário Unijorge. São 10 vagas para profissionais com ensino médio completo, conhecimento em pacote office e disponibilidade para trabalhar no campus paralelo. A candidatura está disponível através do site vagas.com.br. Ainda na capital baiana, tem vaga de emprego na empresa Conecta. São mais de 51 oportunidades nos cargos de consultor de campus, atendimento ao cliente e operador de teleatendimento. Além do salário, a empresa oferece benefícios como vale-refeição, convênio médico e odontológico, total PES e auxílio creche. Outras informações e o link para inscrição estão disponíveis no site conecta.pandap.infojobs.com.br. Jéssica Paulo, para Educador FM.
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0: Então a gente vai falar agora de outro assunto. A gente vai falar de esporte. Hoje é terça-feira, dia de Giro Esportivo. Quem vai trazer novidades do esporte pra gente é ele, Iago Ribeiro, jornalista esportivo da TVE. Bom dia! Conte aí pra gente as novidades. É muita novidade, hein?
1: Bom dia, Iago!
4: Bom dia, Lise. Bom dia, Bruna. Bom dia, meninas. Bom dia, ouvintes do Giro. Novidades. Hoje a gente tem um bloco especial.
0: Sim.
4: Por quê? Segunda-feira foi dia de Bahia. Sim. Terça-feira também vai ser dia de Bahia.
0: Bahia das meninas. Então, dia de Bahia.
4: Torcedores do Vitória, um espaço hoje.
1: Um espaçozinho, né? Um respiro.
4: Vitória que jogou no domingo, empatou com o Mirassol. A gente já sabe dos problemas do Vitória, que deve voltar a jogar no próximo final de semana. Mas o espaço hoje desse giro de terça-feira especificamente é do Bahia. Não tem pra onde correr. Bahia que venceu ontem o Remo, o torcedor do Bahia tá feliz agora de manhã. Dava pra ser melhor? Dava pra ser melhor. Dava pra ser mais tranquilo? Dava pra ser mais tranquilo. Mas o torcedor do Bahia tá feliz que o Bahia venceu o Remo. Top 4
0: subiu,
4: nacional.
0: Hein?
4: Os dois times, o masculino e o feminino, no top 4 nacional.
0: Coisa
4: olha que coisa boa pro torcedor do Bahia.
0: Muito bom.
4: Então ontem o Bahia teve a oportunidade de fazer muito mais. Poderia sair com uma goleada da Fonte Nova contra o Remo e apagar tudo o que aconteceu. Perdeu 3 vezes pro Remo na temporada. O torcedor do Bahia tava meio receoso, com medo do que ia acontecer. Deu tudo certo. O Bahia venceu por 2-1, gol de Juba, Jean Lucas. Teve um pênalti no final, que o Remo fez o gol. Mas dava para ser com mais tranquilidade. E por que é importante esse período? São 11 jogos de invencibilidade. O Bahia tá num momento espetacular no masculino. E agora pega a sua pior sequência da temporada.
0: Chega bem
4: para isso. Vai pegar nada menos que o terceiro, o segundo e o primeiro colocado do Brasileirão na sequência.
0: Eita, não, apenas,
4: tem,
0: né?
4: Um intervalo aí, um Mirassol de estranho no Ninho nesse meio, nos 4 jogos sequentes que o Bahia vai ter. Mas vai pegar Atlético Paranaense, Palmeiras e Flamengo.
0: Flamengo.
4: Isso.
0: Zero paz,
4: então,
0: gente.
4: É complicado. É bom chegar
1: mas se
4: assim.
1: Se vencer, ele consegue subir um pouco mais na tabela, que eu tava muito distante.
4: Se vencer,
1: Thiago,
4: assim, uhum. Atlético Paranaense já é o primeiro, que é no próximo final de semana, confronto diretaço, assim.
0: Uhum.
4: Os dois 46, quarto contra terceiro. Se ele vence o Atlético Paranaense, um triunfo fora de casa, tá tudo certo. O Bahia vai subir muito e vai deixar pra trás um concorrente direto, que é importantíssimo isso. Então, esse primeiro jogo já é o jogo pra assentar, assim, ó. Já dizer, ó, a gente chegou. A gente não tá aqui por acaso. A gente não tá aqui no top 4 por acaso.
1: E pisar no acelerador
4: a gente chegou.
1: E subir, hein?
4: E aí, a partir desse resultado, é uma escada. Vai subindo. Hoje o Bahia tem 11 pontos pro primeiro colocado.
0: Uhum.
4: Então, passinho por passinho,
1: longe,
4: dá pra chegar um pouquinho mais longe na Série A.
1: Pode ficar ali também só secando, né? Também pra perder.
4: Também. Conta também, conta também. Pra conquistar pontos, carimbar uma vaga na Libertadores, ter um final de temporada tranquilo. A gente sempre fala que o Vitória
1: nada
4: tem
1: um
4: final de temporada complicado, mas o Bahia também pode ter um final de temporada tranquilo. Na Série A.
0: É difícil. O Bahia, né, gente? O Bahia, acho que essa é a coisa mais comum entre Bahia e Vitória, é deixar o torcedor no desespero.
4: Isso, a tranquilidade faz parte também. Tem que contar pra galera de Bahia e de Vitória. E hoje, dona Liz e dona Bruna e ouvintes do Giro, temos o Bahia só numa semifinal de Brasileirão Feminino, uma coisa maravilhosa, top 4, primeira vez que um time da região, do Nordeste, forte, chega nessa fase, contra um dos favoritos, uma das favoritas, a gente pode colocar assim, dos times favoritos, que é o Corinthians, as brabas do Corinthians, já venceram vários campeonatos brasileiros, então é um jogo bem complicado, mas assim, se é um jogo complicado, antes contra o Palmeiras também era. A diferença financeira, era um time, o Palmeiras, que chega em outras fases, consegue bater de frente contra o Corinthians, e o Bahia passou. Então, se aconteceu contra o Palmeiras, por que não pode acontecer contra o Corinthians? Pode, claro que pode. Claro que pode.
1: E o jogo aqui em casa, né?
4: Primeiro jogo aqui hoje, 9h20, convidando o torcedor.
1: Bora encher esse estádio, gente.
4: Tem ingressos a partir de R$5. E isso, com check-in também mais barato para o torcedor. Ingressos que chegam até R$20. Então dá para o torcedor colar, aproveitar esse bom momento de todos os times do Bahia e colar hoje também na Fonte Nova. Quem não aparecer na Fonte Nova, vou perder o jogo, tô trabalhando, tô fazendo alguma coisa, pode colar, deixa eu fazer já o convite.
1: Faz,
4: também.
1: Pronto, aproveita.
4: Esse crossover aí.
1: Esse tempo final, aproveita.
4: Esse convite, porque hoje tem transmissão da TV Brasil em parceria com a TVE, você pode colar 9h20, que o jogo vai estar lá pra você e você vai poder torcer também pelo Bahia no Brasileirão Feminino.
1: Maravilha, Jace Pita já tá aqui, estarei lá, vai Corinthians, não, vai Bahia.
4: Jace, hoje é seu dia de ficar triste, viu? Hoje é seu dia de ficar triste.
1: Mas vai mesmo,
0: não
1: vai lá,
0: vai pra lugar nenhum esse Corinthians.
4: E tem um tabu recente também, que o Bahia ele tem um problema contra o Corinthians, empatou esse ano no último, único jogo que elas fizeram, e ano passado o Bahia foi eliminado nas quartas pelo Corinthians também do Brasileirão Feminino, que isso fique pra trás e que hoje seja um recomeço das mulheres de aço.
0: Maravilha! E assim, a família toda vai, eu acho isso massa, velho, porque vai a família toda ver futebol feminino, né? Coisa
1: isso
0: boa.
1: Isso aí. Iago Ribeiro, muito obrigada aqui. Quinta-feira você traz boas notícias, viu?
4: Obrigado,
1: boas
4: meninas, que a gente volte com coisas boas na quinta. Valeu!
1: Um beijo. Agora 6h57, o Giro da Manhã de hoje, a gente fica por aqui. Muito obrigada você, ouvinte, pela companhia. Amanhã estamos de volta no mesmo horário, às 6h30. Valeu, Beatriz Bulhões, que fez a produção de estúdio, e também minha parceira de bancada, Bruna Ferraz. Até amanhã, Bruna.
0: Até amanhã, Lizy Lobo. E obrigada também a Valdemir Cabral na operação de áudio. 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Fique agora com o horário eleitoral gratuito.
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3: Para você, um bom dia, seja muito bem-vindo, muito bem-vinda a 107.5 Educadora FM. Hoje, 15 de setembro de 2026, terça-feira. Um dia de muita luz, muita paz, saúde, energia positiva sempre. E, claro, continue se cuidando. Eu sou Luiz Carlos Ataíde. A partir de agora, estaremos juntos até ao meio-dia. 7:30 em Salvador. Tunai. De Tunai, Sérgio Natureza, Frisson.

Educador FM, informação e boa música no seu rádio. Vanessa da Mata, as palavras. Composição de Vanessa da Mata. Ouvimos também Marcelo Cantalino, presente de Iemanjá, de Marcelo Cantalino. Antes, Zizi Posse, toda uma história de Luiz Avelar e Zizi Posse. 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Já o seu pedido musical vai rolar no Toca Aí, de 1h30 às 14h. Agora é só anotar na sua agenda para não perder nenhuma edição. 8:14, a música de João Bosco, Jade.

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0: Educadora FM, Timaia de Edson Trindade, gostava tanto de você. Marina Lima, de Dalto e Cláudio Rabelo, Pessoa.
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20: Muito bom dia para você, na Educadora. 8:01. Próxima quinta-feira, dia 17, tem Suede Nunes. A artista se apresenta no projeto A Meia Luz com Suede Nunes. Será no Teatro Sesc Casa do Comércio, o horário às 8:00. Não perca. 8:02 agora, que você tenha um dia de muita paz, saúde e energia positiva. Vamos com mais uma hora de boa música para você. Tem Gilberto Gil, Estrela, música de Gil.

Educador FM, Xande de Pilares, de Caetano Veloso, Trilhos Urbanos, Tereza Cristina e o Grupo Semente, Gema, composição de Caetano Veloso e ainda Jana Cambuí, Mormaço de Jana Cambuí. Aí ouvimos aqui na 107.5, agora são 8 horas e 15 minutos. Continuando para você com o melhor da música, tem Maria Bethânia, de Dominguinhos e Nando Cordel. Gostoso demais.

0: E todos os sábados às 16h. Você não pode perder aqui na 107.5 Educador FM, o programa No Balanço do Reggae. Aí do ano de 1982, do álbum Special, a música de Jimmy Cliff, Love Is All. Antes, Seu Pereira e o coletivo 401, Shot do Beijo. E Vicente Barreto, Um Shot com Você, de Celso Viáfora e Vicente Barreto.
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Educadora FM, agora são 8:34. Muito bom dia para você que ouve Gonzaguinha e Alcione. Ponto de interrogação. Essa música é de Gonzaguinha.

às 1:30 da tarde no Tocaí. É só acessar o nosso aplicativo Educador FM 107.5 ou enviar uma mensagem de áudio através do nosso WhatsApp, que é o 71 999 64 1908. Participe. Agora 14 para as 9, Paulo Diniz, de Carlos Drummond, em Paulo Diniz, José.

0: Sarah Vaughan, Nada Será Como Antes, de Milton Nascimento e Ronaldo Bastos. A música de Adriana Calcanhoto, Esquadros.
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3: Para você, um bom dia na Educadora, 9:01. Olha, próximo dia 18 de setembro, próxima sexta-feira, tem Easy Duke. A artista se apresenta no Circuito do Sonora Bahia 2026, no Litoral Sul, em um encontro com diferentes vozes femininas da cena musical baiana. Será no campus Jorge Amado, da Universidade Federal do Sul da Bahia, em Ilhéus. O horário, às 18:30, não perca. 9:01, Cássia Eller, de Nando Reis, O Segundo Sol.

Educador FM, Nando Reis, Agora Só Falta Você, de Rita Lee e Luiz Sérgio. Aguarrás, Bem Mais Leve, de Fábio Cascadura e Rafael Ribeiro e Flávio Venturini, e o Jota Quest, Linda Juventude, de Venturini e Márcio Borges. Lembrando para você a mudança de veiculação dos nossos programas durante o período do horário eleitoral gratuito. Até o dia 1º de outubro, você fica em dia com a informação, ouvindo o Giro da Manhã, das 6h30 às 7. 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Já o seu pedido musical rola no Toca Aí, de 1h30 às 14h. Agora é só anotar na sua agenda para não perder nenhuma edição. 9h16, Jane Duboc, de Flávio Venturini e Ronaldo Bastos, Todo Azul do Mar.

0: No som da educadora Maíra Andrade, Lemos d'Amour, música de Teté, Luciana Mello, composição de Javancy e Lazo Ciu, de Lazo e Gileno Félix, lembrando que Lazo será o homenageado do 24º Festival de Música Educadora FM. Agora 9:32.
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1: Para você, um bom dia, seja muito bem-vindo, muito bem-vinda a 107.5 Educadora FM, agora 9:36. Mariene de Castro e Vanderly, Onde Deus Possa Me Ouvir, composição de Vanderly.

Educadora FM, a música de Chico César, Se Você Viajar, Milton Nascimento, Caçador de Mim, de Sérgio Magrão e Luiz Carlos Sá. E você continue pedindo a sua música preferida da nossa programação para ouvir logo mais a 1:30 da tarde no Toca Aí. Acesse o nosso aplicativo, que é o Educadora FM 107.5. Envie uma mensagem de áudio para o nosso WhatsApp, que é o 71 999 64 1908. A sua participação é muito importante para nós. 11 minutos para as 10 horas, a música de Negrume, I Miss Her.

0: No som da educadora, Alceu Valença, como Dois é Demais, composição de Alceu, e ouvimos também Chico Chico, música de Rita Lee, Menino Bonito.
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1: Para você, um bom dia, seja muito bem-vindo, muito bem-vinda a 107.5. Agora 10:02, próxima sexta-feira, dia 18 de setembro, tem Rei Lacoste. O artista participa do El Clube de Reggaeton. Será na Marujada, no Santo Antônio, além do Carmo. O horário às 9 da noite, não perca. 10:02, a música de mosca, pensando em você.

Educador FM, Luiz Caldas, Cajuína, música de Caetano Veloso, ouvimos Otto de Sérgio Bittencourt, Naquela Mesa, e ainda Moraes Moreira, Preta Pretinha, de Galvão e Moraes Moreira. 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Agora, 10h16, Paula Toller, Fly Me to the Moon.

0: som da educadora Alice Caymmi de MC Massinho, Princesa Emílio Santiago, Perfume Siamês de Altair Veloso e Paulo César Feital e Adalmo Casé, A Felicidade é Breve. Essa composição é de João Andrade.
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9: Educadora FM, agora 10h38. Bom dia para vocês. Gilberto Gil e Marisa Monte, a paz de Gilberto Gil e João Donato.

No som da educadora Gal Costa de Caetano Veloso, Odara. A gente conferiu também o som do grupo Família Tríplice e a participação do rapper Taz MC em uma composição que todos assinam, a música Bota Fé. Esta é uma das faixas do mais recente trabalho do coletivo baiano, o EP Toda a Vida, que tem a promoção do selo Educadora FM Independente. Para contar detalhes da produção deste disco, os músicos Hilk MC e Júnior MC, integrantes da família Tríplice, estarão no especial das 6 desta quinta-feira, às 6:30 da noite. Você não pode perder. 9 minutos para as 11 horas, Rita Benedito de Zé Cabaleiro, Lenha.

0: Educadora FM, Jussara Silveira, de Duda e Paquito, que pode ser.
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1: Para você, um bom dia na Educadora, agora 11 horas. E próximo dia 20 de setembro, próximo domingo, tem Emily Lapa. A artista apresenta o espetáculo Mariar, um mar de poesias. Será na Casa da Música, em Itapuã. O horário, às 15h. Não perca. 11 horas, começando mais uma hora de boa música para você. Tem um eterno maluco, beleza? Raul Seixas, As Minas do Rei Salomão, de Paulo Coelho e Raul Seixas.
2: Okay.

Uma grande realização parece necessariamente insuficiente, mas seu efeito será infinito. Uma grande retidão deve parecer tortuosa. Um grande talento deve parecer uma tolice. A grande eloquência parece muda. O movimento elimina o frio. A quietude supera o calor. Pureza e quietude são

No som do educador, Erasmo Carlos e Rita Lee, Minha Fama de Mal, de Roberto e Erasmo Carlos. Arnaldo Antunes e Ana Frango Elétrico, Para Não Falar Mal, composição de Arnaldo Antunes, e o Clube de Patifes, Agora ou Nunca Mais, composição do Clube de Patifes e Paulo de Tarso. 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Agora 11h13, a Legião Urbana de Dar Villa-Lobos, Renato Russo e Marcelo Bonfá, Giz.

0: Educadora FM, informação, boa música no seu rádio do ano de 1965, do álbum Highway 61 Revisited, Rolling Stones, Like a Rolling Stone, música de Bob Dylan. Zezé Posse deu rolê de Galvão e Moraes Moreira e ainda a música dos meus amigos Estão Velhos, Gosto Tanto de Você.
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1: Educador FM, agora 11:32. Wilson Simonal, música de Jorge Benjor, Zazueiro.

Sambatrônica, que é um projeto musical brasileiro que mistura batidas eletrônicas com elementos do samba funk e ritmos tradicionais. Aí ouvimos Sambatrônica, Samba Hit, de Elson Hart, João Jonga de Lima e Mário Muqueca. Antes, Seu Jorge Burguesinha, de Seu Jorge Gabriel Moura e Pretinho da Serrinha. Educador FM, 16 minutos para o meio-dia, cor do som, beleza pura, música de Caetano Veloso.

E no som da educadora, o encontro do Biquíni Cavadão e Sidney Bagal, Chove Chuva, composição de Jorge Benjor. Ouvimos também Daniela Mercury e Samuel Rosa, Minas com Bahia, composição de Chico Amaral, e ainda Elis Regina Aprendendo a Jogar, composição de Guilherme Arantes. Em instantes, o horário eleitoral gratuito.

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0: Meio-dia, 30 minutos, estamos começando mais um Multicultura na produção de estúdio Mariana Freire e também Sandro Rodrigues. Boa tarde. Boa tarde também a Bruno Chagas, social media da educadora, e também a Davi Cerqueira aqui na operação de áudio. Você que está acompanhando a Educadora FM, seja muito bem-vindo, muito bem-vinda aqui a 107.5. Também você que está com a gente pelo aplicativo Educadora FM 107.5. Multicultura de hoje está diferente. Normalmente a gente iria direto para o giro de notícias. Não faremos isso hoje, porque a partir de hoje, como nós informamos ontem aqui no Multicultura, o programa passa a fazer as reapresentações das entrevistas com os candidatos ao Senado das eleições deste ano. Então, ontem tivemos a primeira das entrevistas, naturalmente hoje acontece a reapresentação, então você confere a reapresentação da entrevista com Ângelo Coronel do Republicanos.
1: A gente começa a primeira entrevista com o candidato ao Senado, Ângelo Coronel, do Republicanos. Coronel é senador desde 2019. Engenheiro civil e empresário, nasceu no município baiano de Coração de Maria, onde foi prefeito. Em seguida, teve 6 mandatos consecutivos como deputado estadual e chegou a presidir a Assembleia Legislativa da Bahia. Candidato, boa noite.
2: Boa noite, Gabriel. Boa noite a todos os nossos teleouvintes da Rede TVE, aqui à disposição para qualquer questionamento.
1: Vamos à primeira pergunta, lembrando que cada pergunta o senhor terá 2 minutos e meio para a resposta. O Senado Federal pode votar a qualquer momento o projeto de lei que altera a escala para 5 dias de trabalho e 2 dias de folga por semana, sem redução do salário do trabalhador. O senhor, sendo reeleito senador, votaria a favor ou contra o projeto e por quê?
2: Eu quero deixar bem esclarecido para a população da Bahia que eu sou a favor do trabalhador. Agora, evidentemente, me preocupa muito porque existem correntes que acham que aprovando essa escala que pode vir a gerar desemprego. Então, é um assunto muito sério que nós temos que nos debruçar quando passar as eleições, fazer audiências públicas, para que a gente possa ouvir ambos os lados. Não dá para você fazer uma tramitação recorde de tempo num projeto de tamanha magnitude. Eu sempre digo que esse projeto, Jonathan, ele ficou na Câmara dos Deputados durante mais de 3 anos e nunca ninguém suscitou essa brevidade para colocar ele em votação. Como estamos no período eleitoral, aí começam os oportunistas querendo aparecer para tentar angariar votos junto à classe trabalhadora, querendo votar em regime de urgência sem ouvir ambas as partes. Eu sou a favor que qualquer medida que venha afetar os trabalhadores brasileiros tem que ser bem debatido, porque eu sou favorável que a pessoa tenha mais um dia de descanso, evidentemente, isso é importante para o convívio familiar. Agora, também nós temos que ver também o outro lado que diz que pode haver um desemprego em virtude da redução dessa carga horária. Porque, evidentemente, se você reduz, você vai ter que contratar mais gente. Se você contrata, você pode repassar essa contratação para o consumidor final, nos preços de lojas, mercados, com comida. Então, nós temos que ter muita atenção sobre isso. E o Senado vai se debruçar, não vamos votar nada numa folgadilha como aconteceu na Câmara dos Deputados, simplesmente a gente viu lá aquela pressa visando as eleições, eu repito, passaram 3 anos e ninguém tocou no assunto. Então nós temos que pensar muito nisso. O Senado é a casa revisora, é a casa alta, como é chamada. Então nós temos que ter a responsabilidade devida para poder apreciar uma matéria dessa natureza. O meu mandato de 8 anos no Senado não entra nessa simplesmente por causa do populismo. Ah, se votar favorável agora, isso vem a trazer benefícios eleitorais no pleito desse ano. Eu prefiro trabalhar com a minha consciência, defender o trabalhador brasileiro, mas defender também a quem emprega, porque eu acho que isso tem que ter uma simbiose, tem que ter uma unidade de quem emprega e de quem é empregado, porque não existe um lado fragilizado e outro lado não ser compensado. Então, sou a favor do trabalhador.
1: Existem No momento, dezenas de projetos tramitando no Senado que tratam das bets. Qual a sua posição em relação às apostas eletrônicas no Brasil, como estão hoje? E se for eleito, como o senhor pretende se posicionar nas votações que envolvem as bets?
2: Olha, em primeiro lugar, é importante que você esclareça que as bets, desde 2018, no governo Temer, ela foi aprovada a lei. Depois no governo agora de Lula, inclusive eu fui relator dessa matéria, o governo federal mandou a matéria para o Senado, eu fui escolhido para ser o relator. Simplesmente a gente tirou as bets da clandestinidade, ou seja, eram efeitos que causava na população e não tinha nenhum retorno para o governo. Quando eu falo retorno, é na questão tributária. Hoje, mais de 15 segmentos da nossa sociedade recebem repasse oriundos dos impostos cobrados pelas bets. Hoje, tanto a área de saúde, de educação, de esporte, Polícia Federal, todos recebem um percentual em cima da arrecadação que as bets proporcionam hoje com os jogos. Evidentemente que nós temos que tomar muito cuidado, levantar quais foram os benefícios e os malefícios que ocorreu durante essa aprovação para cá, que já passa de um ano, para ver o que é que nós vamos ter que corrigir ou ajustar. Hoje eu recebo muitas queixas da questão da publicidade, mas só que a grande mídia hoje utiliza-se das bets para ter caixa. Então vai ser uma guerra muito grande, onde você vai pegar as grandes mídias que são favoráveis às bets e também vai ser aquela outra guerra das famílias que não querem as bets prosperando em virtude de ter ocasionado fruto da ludopatia que é a doença proporcionada pelos jogos com o vício e levando pessoas a óbito. Então, também é um assunto muito polêmico. Ele passou pelas minhas mãos no Senado e espero que ele volte com novas propostas que venha aprimorar e que venha a proteger a família brasileira. Porque o que não poderia é como estava antes, clandestinas, aonde não deixava nenhum recurso para os cofres do Brasil investir nas áreas sociais e, além do mais, não tinha nenhum poder de polícia para corrigir os problemas que ela vinha ocasionando com a sociedade brasileira. Mas eu não tenho a menor dúvida que o Senado voltará a debater sobre esse tema. É um tema realmente que mexe com a sociedade brasileira, e o que mexe com a sociedade brasileira, tenho certeza que o Senado é uma casa amadurecida e vai cuidar disso para proteger as famílias do Brasil.
1: Ok, candidato, vamos para o próximo tema. Caso eleito, qual será o primeiro projeto que o senhor pretende apresentar como senador?
2: Olha bem, eu defendo muito a causa municipalista, porque na minha tese, na tese de todo mundo, acredito, tudo acontece nos municípios. Então não podemos hoje achar que a federação, que a União e os estados tenham receitas maiores do que os municípios, porque a população está ali na base. Então hoje nós temos a questão do Pacto Federativo. O que é o Pacto Federativo? É o bolo tributário. Você recebe aquele bolo dentro de uma caixa e você divide 50% para a União, 25% para estados, 25% para municípios. É muito pouco. Então nós estamos aí, vamos começar a discutir o Pacto Federativo, essa redistribuição da arrecadação para que os municípios fiquem mais contemplados. Porque eu sempre digo, os municípios é a célula, os municípios onde as pessoas vivem, onde as pessoas criam sua família, os municípios precisam de estradas vicinais, os municípios precisam de uma saúde digna, os municípios precisam de mais medicamento dentro dos seus hospitais, precisam de ter recursos para pagar médicos. E muitas vezes o governo federal, Jonathan, cria os programas federais, mas esquece que o programa federal tem custo. E esse custo não é repassado da União para as prefeituras. E com isso, as prefeituras andam mendigando, como dizia meu pai, com a cuia de queijo na mão, buscando recursos, frutos de emendas, para fazer frente a essas despesas que não foram alocadas pelo governo federal. Mas não tenha dúvida que essa pauta municipalista é uma pauta que me acompanha ao longo desses 8 anos, nesse primeiro mandato. Se Deus assim permitir que eu me reeleja, vou centrar mais ainda nessa situação, porque eu sempre digo, não adianta a gente ter uma união cobrando fazendo uma escorcha fiscal, cobrando recursos demais das empresas. Porque hoje, quando a União quer criar uma despesa, ele simplesmente aumenta a carga tributária, ou seja, aumenta os impostos. Então, sacrifica quem gera o emprego. Enquanto isso, ele não se preocupa em cortar as despesas da rede pública. Então, nós temos que adequar, que fazer a reforma tributária, reformar a reforma tributária, fazer a reforma da Previdência novamente, fazer a reforma administrativa, para que a gente enxugue esse Brasil, para que o empregador não tenha que se sacrificar, muitas vezes, pelo desmando de quem está à frente do Palácio do Planalto.
1: Ok, candidato, vamos à próxima pergunta, lembrando que estamos ao vivo também no YouTube, Instagram e TikTok da TVE. Além desse primeiro projeto, que outro projeto pretende aprovar durante o seu mandato, caso seja eleito?
2: Olha bem, eu sempre foco meu mandato nas questões sociais e principalmente nessa questão tributária. Nós temos hoje uma demanda muito grande nessa questão de proporcionar às empresas meios que ela tenha de aumentar a contratação de pessoas. Eu, por exemplo, apresentei um projeto de lei que eu vou discutir, que é a questão do jovem que se forma, ele pega o diploma dele, não tem onde ser colocado para trabalhar. Então, geralmente, ele bota o diploma dentro de uma gaveta ou pendura numa parede, porque não tem opção. Então, eu criei um projeto de lei, projeto de autoria do senador Ângelo Coronel, que a empresa que abrir uma vaga para o jovem recém-formado, ela terá uma desoneração da sua folha de pagamento. O que é isso? Vai reduzir o imposto que ela vai recolher. Por que que eu falo isso? Porque muitos empresários não querem contratar aquela mão de obra que saiu da escola, não sabe nada na prática. Sabe na teoria, mas a prática ainda não tem. Então, enquanto eles vão ser treinados dentro dessas indústrias, dentro do comércio, o empregador, no caso o empresário, vai ter um desconto do imposto a recolher todo mês para poder fazer frente a esse ensinamento prático ao jovem recém-formado. Porque a juventude recém-formada, ela não quer hoje, muitas vezes, estar com carteira assinada, ela quer empreender, ela quer trabalhar, muitas vezes, até com coisas novas. Nós temos aí a inteligência artificial, nós temos a questão digital, nós temos os app, que são os app de entregas, temos sites hoje e app de turismo. Então, são coisas da nova tecnologia e que na nossa escola hoje brasileira não tem essas matérias para ensinar o jovem. O jovem tem que muitas vezes procurar cursos técnicos para poder aprender essas novas funções que o Brasil está exigindo pela sua modernidade. Então, você reduzir impostos para que o empresário empregue o jovem, eu acho que isso aí vai ser uma grande redenção para a juventude brasileira. E graças a Deus, nós estamos tendo uma boa aceitação, boas discussões, vamos abrir o debate após as eleições, para que a gente ouça também o empresário, que é ele que vai absorver essa mão de obra recém-formada, qual é a melhor maneira da gente colocar e quais são os tributos que nós iremos isentá-lo, já que ele vai contratar essa mão de obra ainda sem a devida qualificação prática.
1: Ok, candidato, vamos para o próximo tema. O presidente dos Estados Unidos, Donald Trump, anunciou um aumento de taxas para os produtos importados do Brasil. E a Bahia exporta produtos para os Estados Unidos. Qual sua opinião sobre essa decisão do presidente norte-americano e como o senhor, se for eleito senador, pode agir para enfrentar essa decisão que pode causar desemprego aqui na Bahia?
2: Em primeiro lugar, nós temos que entender que o que é função do Congresso Nacional e o que é função do Poder Executivo. Porque muitas vezes o governo executivo, ele simplesmente sai de baixo e quer jogar bomba no Congresso Nacional. O executivo tem que ter as suas funções. Eu sempre digo, os três poderes têm que andar harmônicos e independentes: o judiciário, o executivo e o legislativo. E muitas vezes o poder executivo joga no colo do judiciário para tomar decisões contra o poder legislativo, que é o Senado e a Câmara Federal. Essa briga de hegemonia, essa briga entre os Estados Unidos e o Brasil, é uma briga que, para mim, é a briga do perde-perde. Ninguém ganha nada com isso. Porque da mesma maneira que os Estados Unidos precisa do nosso produto para alimentar a sua população, o Brasil precisa exportar, porque aqui nós temos também excedente de produção. Para vocês terem uma ideia, nós somos líderes hoje da exportação de soja, de milho, de algodão. Mas também nós somos o terceiro país que alimenta o mundo. Se o Brasil amanhã parar de exportar a carne, o milho, a soja, o mundo passa fome. Então nós temos essa vaidade de dizer que nós somos o terceiro celeiro de alimentos do mundo. Só que a gente precisa negociar com o comprador, como hoje nós temos negócio aberto com o Mercosul, negócio aberto com a Comunidade Europeia, negócio aberto com a China, e temos essa briga ideológica entre os americanos com o governo brasileiro atual. É isso que nós temos que acabar. Não dá para você brigar também com a potência mundial como os Estados Unidos, porque é um grande parceiro comercial, um grande comprador das nossas commodities. Nós vamos ter aí o problema das terras raras, que também os Estados Unidos vai ser o grande comprador. Então a gente não pode brigar com o nosso grande comprador. Então, esse negócio de querer aproveitar também esse período eleitoral para mostrar que é uma soberania nacional, mostrar que é macho, eu estou brigando com os Estados Unidos, isso é uma coisa que não cola. Nós temos que negociar, nós temos que sentar numa mesa redonda, ouvir tanto a classe compradora de lá como os vendedores daqui, usar a Câmara Americana para negociar isso, sem ideologia política. Nós temos que vender nossos produtos, negócio comprador com vendedor, sem interferência governamental.
1: Ok, candidato, obrigado. Vamos para a próxima pergunta. O Congresso acaba de aprovar a Política Nacional de Minerais Críticos Estratégicos. As chamadas terras raras estão no centro de disputas comerciais e políticas hoje no mundo. Esses minerais são usados desde a produção de lâmpadas até carros elétricos. Estudos indicam que o Brasil tem a segunda maior reserva do planeta, ficando atrás apenas da China. Como o senhor acha que o Brasil deve explorar esses minerais?
2: E além do mais, Jonathan, é importante frisar que além do Brasil ter esse grande manancial, a Bahia, na região de Jequié, também é líder brasileira com 36% do seu manancial, do seu volume. O que nós temos que fazer, eu tenho dialogado muito sobre isso, apesar de ser um tema novo ainda hoje na discussão, tanto do Senado Federal, mas nós vamos lançar agora o marco regulatório das terras raras. Porque não adianta a gente pegar, escavar o nosso minério bruto, vamos chamar assim para o popular, a terra, a areia, para exportar, para quando chegar lá fora eles beneficiarem, e muitas vezes beneficiar lá, e a gente tem que comprar o produto beneficiado lá fora. O que é que eu vou propor? Nós vamos ter que trazer a mão de obra de lá para montar as indústrias aqui, para a gente não precisar exportar o produto bruto. Nós vamos exportar o produto já pronto, porque aí você tem um ganho maior. E se você exporta o produto pronto, você vai gerar mão de obra para poder fabricar esse produto. E essa mão de obra vai fazer como? Já que é um produto novo, vai ter que se especializar para ampliar aqui. Isso vai dar um boom muito grande na geração de emprego quando começar efetivamente essas terras raras. Você falou de lâmpadas, ímã de carro, todos os carros hoje tem que ter um ímã, alto-falante, tudo tem ímã, tudo isso vão sair das terras raras. E o Brasil, graças a Deus, é hoje, vamos dizer assim, a bola da vez. E quando você vê a briga Estados Unidos com o Brasil, não é só pela exportação de manga, nem exportação de carne, é pelas nossas terras raras, é pelo nosso manancial, é pelas nossas jazidas que são grandes. Por isso que eles estão atrás disso. Mas nós vamos ter mudança de governo, espero. E nessas mudanças de governo nós temos que trabalhar com muita inteligência. Não podemos, evidentemente, comprometer a nossa soberania nacional, mas também não podemos brigar com o nosso principal comprador, porque aí não é inteligência, é sinal de burrice. Eu acho que os principais compradores do Brasil têm que ser tratados bem. É a mesma coisa, você tem uma padaria, você tem a mulher que compra o pão toda tarde, ela compra ali 10 pães todo dia. Já pensou você brigar com ela?

0: nossas fronteiras. Porque o Brasil não produz, meus caros telespectadores, uma grama de cocaína. O Brasil não produz nenhuma arma. Aqui tinha Taurus antigamente, que fechou e foi fabricar, me parece, no Paraguai. Aqui o bandido tem a AK-47, tem a R-15, muitas vezes o policial vai pra rua combater o bandido com uma pistolinha, uma Hawker, uma 380, que não fura nem, muitas vezes, nem uma porta de um carro. Então, não é fácil hoje fazer segurança pública. Hoje, muita gente quer politizar o tema segurança pública, mas para você politizar, você primeiro tem que fechar as nossas fronteiras onde entra a droga. É a droga, é o narcotráfico que comanda o nosso crime hoje nesse país. Agora, não sei por que cargas d'água que as nossas fronteiras, nós temos o projeto que é o SISFRON, que é o Sistema de Monitoramento da Amazônia, que já tem aí 10 anos em obra e nada de concluir uma obra que será a redenção do combate ao crime organizado no Brasil. Eu visitei diretamente com o Comando-Geral do Exército, fui a Ponta Porã, em São Juan Cabaleiro, para verificar em loco o problema do estágio dessa obra. Quando eu fui relator do orçamento em 2005, coloquei recursos para dar mais celeridade, mas como é uma obra grande e longa, todos os anos tem que colocar recursos no orçamento para fazer frente a essa obra. Mas eu não sei por quê que o governo federal, ao longo desses anos, parece que bota uma venda nos olhos e esquece que nós temos a solução. Só precisa ter vontade e trabalho para resolver o problema das nossas fronteiras e evitar que a droga entre, a droga que mata o povo brasileiro.
1: Obrigado mais uma vez, candidato. Vamos agora à próxima pergunta. Em 2027, deputados federais e senadores terão 57 bilhões de reais para serem utilizados com as chamadas emendas parlamentares. Esse valor equivale a 25% do que o governo do Brasil tem para todos os investimentos e o custeio dos seus programas. Muitas críticas são feitas em relação ao critério de utilização e à falta de transparência no uso desses recursos. Qual a sua posição sobre as emendas parlamentares no Brasil, como estão hoje?
0: Eu fui, inclusive, autor de um projeto para regulamentar o pagamento dessas emendas. Eu apresentei esse projeto ao ministro Flávio Dino, ele concordou e nós fizemos essa peça legislativa no qual você consegue dar mais transparência. Agora, o que acontece muito é uma hipocrisia que tem no Brasil. Quando se falava muito da emenda PIX, a emenda PIX parecia que era uma marginalidade. Mas a emenda PIX, você faz uma obra em 30, 60 dias. A emenda tradicional, você leva um ano para fazer uma obra. E outra coisa, nós temos no Brasil Tribunal de Contas da União, do Estado, Tribunal de Contas dos Municípios, que são os órgãos de controle. Se tem algum desvio, então esses órgãos estão literalmente de braços cruzados. Esses órgãos que foram criados para fiscalizar a utilização das verbas públicas têm que exercer o seu papel, coisa que não vem exercendo a gosto. Essa que é a verdade. Sobre a questão de transparência de emenda, meu caro Jonathan, todas as emendas que caem numa prefeitura de qualquer canto do Brasil, a Caixa Econômica é que é o gestor dessa emenda. Para um prefeito executar uma obra, ele tem que apresentar o projeto na Caixa Econômica, a Caixa Econômica tem que aprovar o projeto, depois a Caixa Econômica autoriza ele fazer a licitação, depois que faz a licitação, a Caixa Econômica autoriza fazer o contrato, depois que faz o contrato, que o empresário está lá fazendo a obra, a primeira parcela só é liberada depois que a Caixa vai lá e fiscaliza. Então, criaram um mito que essas emendas hoje têm desvio. Tem desvio em alguns cantos? Talvez tenham, porque onde é nesse Brasil que sempre não tem uma brecha? A verdade é essa, em todos os segmentos sempre tem um problema. Eu sempre digo, ninguém me vem aqui com a cara de vestal, com a cara de santo, porque o Brasil não tem muitas igrejas, agora cada uma tem seu santo preferido. Agora, eu digo a você o seguinte, se tem problema, nós temos que culpar os tribunais, Caixa Econômica Federal, que são responsáveis pelo fazer o repasse e fiscalizar as obras.
1: Ok, candidato, estamos entrevistando ao vivo o candidato Ângelo Coronel ao Senado Federal. Vamos à próxima pergunta. Nestas eleições, em quem o senhor vai votar para presidente da República e para governador da Bahia e por quê?
0: Olha, em primeiro lugar, eu vou começar da Bahia. Eu fazia parte de um grupo político, aonde eu pretendia ir para a reeleição. Me tiraram o direito de ir para a reeleição do partido que eu ajudei a fundar há 11 anos atrás, depois de minha campanha, praticamente pré-campanha em campo. E aí eu sempre digo, eu não mudei, eu continuo candidato ao Senado. Fui buscar outra alternativa, recebi o convite do governador de São Paulo, Tarcísio, para ingressar no Republicanos, e do presidente da Câmara.

0: Hugo Mota para ingressar no Republicanos também. Então eu, juntamente com Diego Coronel, que é meu filho, que é deputado federal, com Ângelo Coronel Filho, que é deputado estadual, e outros amigos, nós ingressamos no Republicano, no 10. Nós vamos votar em Assemi Neto para governador da Bahia. Estamos em plena campanha com Neto, um jovem predestinado que governou bem Salvador, que tem todos os pré-requisitos de fazer uma grande gestão como governador da Bahia. Eu acredito nisso, pela sua maneira, pela sua vontade de acertar. Eu acho que nas nossas vidas sempre a mudança é pertinente, a mudança é natural. Eu aqui não venho aqui criticar governador nenhum, nem atual, nem os que passaram. Eu acho que todos deixaram o seu legado para o estado da Bahia. Agora, nós temos que alternar o poder. Não dá para ficar o tempo todo o mesmo poder, porque isso aí, ó, como dizia minha avó, xixila, relaxa. Então nós temos que dar oportunidade. Presidente da República, eu acho que a Bahia toda sabe, meu voto é voto em Flávio. Meu colega de Senado, não tenho nenhuma vergonha. Tem gente que diz, você disse que vota. Eu digo com muita tranquilidade. Da mesma maneira que eu fui o campeão de distribuição de emendas na Bahia, em 4 anos de Bolsonaro e 4 anos de Lula. Eu fui bem atendido no governo Bolsonaro e no governo Lula. Eu vou negar isso, relegar essas coisas? Não vou. Eu tenho personalidade de dizer que fui bem tratado nos dois governos e espero ser bem tratado no próximo governo que deve assumir em janeiro. Então, eu sempre digo, não aceito monitoramento da minha vontade de votar. Cada um tem a vontade de escolher o seu candidato. E não é porque eu escolhi o meu candidato que eu tenho que ser, muitas vezes, criticado. Ah, como é que escolhe fulano? Quer dizer, você bebe cerveja Antártica. Eu gosto de beber Brahma. Eu sou obrigado a beber Antártica porque você bebe Antártica. Você é torcedor do Vitória, eu sou torcedor do Bahia. Pô, só porque eu torço pelo Bahia, eu vou criticar você que é torcedor do Vitória? Isso não existe. Nós temos que acabar esse problema no Brasil. De quem é contra, recebe o ataque do outro lado porque é a favor.
1: Ok, candidato, obrigado mais uma vez. Vamos agora às suas considerações finais. O senhor tem 2 minutos.
0: Já?
1: E meio já, passou rápido, eu falei para o senhor.
0: Me lembrei agora de Jô Soares.
1: 2 minutos e meio para as suas considerações finais, candidato Ângelo Coronel.
0: Olha, eu quero ser senador novamente para dar sequência ao trabalho que eu iniciei no Senado da República. É um trabalho que eu participei de vários projetos de lei que mudou a vida dos brasileiros. Eu relatei a reforma do imposto de renda, relatei a desoneração da folha que reduziu impostos para 10 setores da economia brasileira que mais geram emprego, preservando milhares de empregos no Brasil. Saiu da caneta aqui do senador Ângelo Coronel. Eu coloquei a emenda na Previdência, na desoneração também da folha de pagamento das prefeituras brasileiras. 4.500 prefeituras foram beneficiadas. Na Bahia foram beneficiadas 386 prefeituras. Porque se você desonera a folha da prefeitura, pagava o INSS da prefeitura, descontava 20% em cima da folha de pagamento, reduzir para 8%, projeto de minha autoria. Infelizmente o governo voltou para, já passou para 12, para 16 e para o ano passa para ser 20%, voltando ao que era antigamente. Com isso vai quebrar 4.500 prefeituras. E quando eu defendo prefeitura, eu não defendo a figura do prefeito, eu defendo porque a prefeitura é responsável pelo hospital, pela estrada, pelo calçamento da rua, pela iluminação pública, que são coisas que são absorvidas pela sociedade, pelo morador daquele local. Então, por eu defender esses programas, esses projetos, eu espero dar continuidade no próximo ano para dar sequência. Evidentemente que a gente vê que muita gente fica falando que o Senado no próximo ano só vai se preocupar com impeachment de ministro. Claro, se o ministro do Supremo Tribunal Federal ele errar, ele tem que ser julgado pelo Senado, porque o Senado é a Câmara Alta, é a Casa Alta, que ele aprova a indicação de um ministro do Supremo, mas também é ele que caça esse ministro do Supremo. Eu disse ontem numa entrevista que me perguntaram, você é a favor da cassação do ministro ABC? Se ele cometeu deslize, eu tenho a coragem de dizer que vou dar meu voto pela cassação, não vou ficar em cima do muro, como tem muitos colegas meus que tem medo de falar que vai caçar um juiz, que vai caçar um ministro do Supremo Tribunal Federal. Tenho total tranquilidade e coragem para dizer aqui em público, se ministro do Supremo errar, ele vai ter o voto para caçá-lo, o voto de Ângelo Coronel.
1: Candidato Ângelo Coronel, muitíssimo obrigado pela sua entrevista ao vivo aqui na TV, na Rádio Educadora FM, nas redes sociais, YouTube, Instagram e TikTok.
0: Obrigado, Jonathan, e meu número é 100.
2: Bom, você ouviu a reapresentação da entrevista com Ângelo Coronel, do Republicanos, como parte da série de entrevistas com candidatos ao Senado neste ano. A programação com as datas dos próximos candidatos a serem ouvidos pode ser conferida nas redes sociais da TVE. Eu sou Renato Cordeiro, a gente está aqui com o Multicultura num formato especial por conta da reapresentação destas entrevistas, mas voltamos já com o próximo bloco do programa e eu queria antecipar para você alguns dos destaques. A Orquestra Sinfônica da Bahia, que retoma o Cine Concerto, Jonga Lima celebrando a obra de Milton Nascimento e mais. Multicultura volta já já.
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18: 1:04 acontece hoje a sessão histórica do Supremo Tribunal Federal, que pode decidir sobre investigar ou não o ministro Alexandre de Moraes por causa das mensagens trocadas com o ex-dono do Banco Master, Daniel Vorcaro. O presidente do Supremo, Edson Fachin, fez uma sugestão para suspender e interromperem a sessão por conta do horário eleitoral. Mais detalhes em instantes. A Polícia Civil prende hoje em Salvador 3 suspeitos de participação em fraudes com duplicatas falsas. A Operação Sem Lastro cumpriu 8 mandados de busca e apreensão e apreendeu celulares, tablets, documentos e comprovantes bancários. Segundo a investigação, o grupo usava empresas veterinárias para emitir e negociar títulos fraudulentos. A apuração continua. Operação Carapeba apreende 3 explosivos que seriam usados na pesca de bomba, uma prática ilegal que provoca danos no ambiente marítimo. A iniciativa envolveu o INEMA e a Companhia Independente de Polícia de Proteção Ambiental ligada à APM. Encaminhou à delegacia os itens encontrados no rio Mucujo, em Jaguaripe. Os donos da embarcação conseguiram fugir entrando em um manguezal. O Bahia entra no G4 do Campeonato Brasileiro após vencer o Remo por 2-1 nesta segunda-feira na Arena Fonte Nova. Jean Lucas abriu o placar no primeiro tempo e Luciano Juba ampliou de pênalti na etapa final. O Remo descontou nos acréscimos com 46 pontos. O tricolor ocupa a 4ª posição, volta a campo no domingo contra o Atlético Paranaense fora de casa. 1:06. Multicultura no ar pela 107.5 Educador FM e a gente lembra, né? Como falamos há pouco, está acontecendo a sessão histórica do Supremo Tribunal Federal, que pode decidir sobre investigar ou não o ministro Alexandre de Moraes por causa das mensagens trocadas com o ex-dono do Banco Master, Daniel Vorcaro. A sessão acontece depois de uma guerra de liminares entre ele e o relator do caso, o ministro André Mendonça, que foi acusado por Moraes de agir por vingança pela atuação durante os processos pela tentativa de golpe de Estado. O presidente da corte, Edson Fachin, que assumiu interinamente a relatoria do caso, iniciou a sessão fazendo um retrospecto da trajetória de cada um dos colegas da corte, reconhecendo o desafio que o momento representa para a instituição.
19: O país olha para esta corte, a história também olhará para esse momento. Hoje não prestamos contas apenas aos nossos contemporâneos, prestamos contas àqueles que nos antecederam e às gerações que nos sucederão. Essa instituição não nos pertence, nós a recebemos do passado, temos o dever de preservá-la no presente e haveremos de entregá-la ao futuro. A instituição permanecerá se soubermos nesse momento estar à altura da responsabilidade que recebemos.
18: Fachin terminou a fala abrindo espaço para que os ministros se manifestassem caso se sentissem impedidos de participar da votação. O primeiro a falar foi o ministro Nunes Marques, cujo filho, o advogado Kevin de Carvalho, foi citado em mensagens de Daniel Vorcaro. Marques negou que o filho tivesse prestado serviços ao Banco Master, mas se declarou impedido, alegando o papel que ele desempenha no momento como presidente do Tribunal Superior Eleitoral nestas eleições. Por sua vez, o ministro Dias Toffoli, que antecedeu André Mendonça na relatoria do caso Master, relembrou o processo que o levou a se declarar impedido após notícias sobre negócios que o ligariam ao ex-banqueiro. Toffoli manteve a posição de se manter impedido, citando uma sugestão feita à época pelo ministro Flávio Dino em favor da preservação da corte. Dino pediu uma parte, uma série de partes depois daí, né, dizendo que essa sugestão aconteceu por força daquele momento e que não estava amparada, como agora estará no voto dele, por relatório constituído pelo processo. O decano da corte, ministro Gilmar Mendes, lembrou ter pedido vista do afastamento do diretor da Polícia Federal pelo ministro André Mendonça. Ou seja, o Gilmar tinha pedido mais tempo para analisar esse caso em específico e fez uma crítica sobre a forma como esse processo foi apreciado na primeira turma do STF.
0: E eu sabia que alguma coisa ia acontecer. Fui relator, fui vistor do caso do afastamento do diretor da Polícia Federal. Caso colocado às 10 horas da manhã para julgamento. Pedi vista às 10:01. Salvo engano, às 10:04, o ministro Cássio já tinha votado. Eram 22 páginas do fundamento. Às 10:06, o ministro Fux já tinha votado. Nenhum problema. Com a experiência de velho magistrado de tantos anos, eu sabia que algo ia acontecer, que isso não poderia ocorrer, que era preciso. Até porque qualquer cidadão que tenha um mínimo de noção do que significa a Polícia Federal, que é um órgão armado, submetido à hierarquia, não faria afastamento de um diretor-geral da Polícia. É como afastar o diretor, o presidente da NASA, ou tirar o comandante do Exército. Não se faz. O sujeito tem que se algemar antes de fazer esse tipo de coisa. Quando ele tiver a tentação, tem que pedir que Deus interceda e não faça, porque de fato submeter uma instituição que já vive todos os problemas que tem a esse tipo de vexame é de uma falta de noção, de uma gravidade que eu jamais vi.
18: Você ouviu aí o decano, né, o ministro mais antigo da corte, o ministro Gilmar Mendes. O ministro Fux pediu uma parte à fala de Gilmar e ressalvou o respeito dele pela Polícia Federal. Pouco depois, o ministro Alexandre de Moraes tomou a palavra e começou um bate-boca. Ao exigir que a abertura de uma investigação contra ele fosse atrelada a uma investigação sobre a conduta do ministro André Mendonça, que reagiu.
3: Presidente, quem tem medo da Polícia Federal?
10: Não é questão de
3: quem,
10: medo, não.
3: Eu não estou perguntando a Vossa Excelência.
10: Não, mas eu estou lhe respondendo.
3: Quem tem medo da Polícia Federal? Quem chamou a Polícia Federal e exigiu que a Polícia Federal colocasse um colega na colaboração premiada? E vamos trazer aqui, presidente, vamos trazer aqui e chamar aqui testemunhas que eu vou indicar. Não só policiais, advogados, testemunhas. Eu tenho testemunhas que o ministro André, em reunião, disse...
10: Isso é mentira.
3: Peçam isso.
10: Mentira.
3: Então vamos chamar as testemunhas?
10: Mentira.
3: Vamos chamar?
10: Mentira.
3: Vamos chamar?
10: Pode chamar quem
3: então
10: quiser, vamos mentir.
3: Não há como julgar hoje sem julgar terça-feira. Chamou.
10: Não, senhor.
3: Inclua o ministro Alexandre.
10: Mentira.
3: Por quê? Porque está a serviço de um grupo político que quis dar um golpe nesse país.
10: Ah, senhor presidente.
3: É isso, presidente.
10: Eu não vou responder.
18: Bom, esse bate-pouco aconteceu durante uma parte, ou seja, né, quando o ministro pede a palavra durante uma fala de um magistrado, né, um integrante da corte, e na ocasião foi uma parte na fala do Gilmar Mendes. Gilmar Mendes retomou a fala E chamou atenção para as datas das decisões do ministro André Mendonça, gerando um outro episódio de altercação na corte.
0: Com toda sinceridade, escolha de data, 7 de setembro, todo esse cenário, envolvendo esta corte em campanha eleitoral.
10: Vossa Excelência está sendo leviano, ministro.
0: De forma
10: leviano.
0: Indevida.
10: Leviano.
0: Vossa Excelência não tem a palavra.
20: Vamos aguardar, eu vou conceder a palavra a Vossa Excelência.
0: Vossa Excelência não tem a palavra.
20: Ministro Gilmar, para
0: e concluir. Vai escutar com tranquilidade. Evidente condução político-eleitoral. E escolha do 7 de setembro, até bichulecos. Isto não se faz. Pessoas decentes não fazem isso.
10: Não aponte o dedo para mim, ministro Gilmar. Não aponte o dedo. Não está falando com qualquer um. Respeite esse tribunal.
0: Quem não se dá respeito não merece respeito.
18: E foi nesse clima que a sessão teve uma interrupção e vai voltar. Essa sessão que acontece hoje no Supremo Tribunal Federal. 1:13, a gente volta para os conteúdos comuns ao Multicultura, né? O seminário, claro, por força do momento, né, que o país atravessa, é um momento histórico, a gente trouxe para você um pouco, né, do que rolou nessa sessão do STF. O Seminário Regional Nordeste do Programa Nacional dos Comitês de Cultura começa hoje em Salvador, com participação da ministra da Cultura, Margarete Menezes. O encontro reúne representantes dos estados nordestinos para debater políticas culturais, a participação social e a diversidade. A abertura vai ser logo mais 1:00 PM, ou melhor, já está acontecendo no Cine Glauber Rocha, e a programação vai até quinta-feira na UFBA. E, gente, vamos logo falar, né, porque daqui a pouco, né, você não tá sabendo, e aí quando procurar já esgotou, então a gente aqui, né, somos amigos, quem amigo é, avisa, né? Então, Cine Concerto 2026, levando trilhas de cinema e personagens à Osba. A venda de ingressos começa já já. Lise Lobo.

0: Entre trilhas que marcaram gerações e personagens como Indiana Jones, O Poderoso Chefão e Harry Potter, a Osba transforma o concerto em uma experiência inspirada no cinema na sexta-feira, 25 de setembro, na Concha Acústica do TCA. A edição deste ano do Cine Concerto chega com a regência do maestro Carlos Prazeres e traz como novidade a estreia de Mano Góes na direção artística. Para ele, assumir a função representa uma oportunidade de experimentar novas possibilidades dentro de um formato que já conquistou o público.
1: E o que eu acho fascinante no Cine Concerto é que, como retrata a temática do cinema, o concerto permite que você dialogue com muitas linguagens diferentes artísticas, né? Então a gente pode brincar com a dança, com o teatro. Obviamente que o fio condutor é a música, mas dentro da concepção de um concerto que homenageia o cinema, você tem diversas opções.
0: As novidades não param por aí. A apresentação do Cine Concerto 2026 vai ganhar um novo audiovisual, que será disponibilizado em streaming, como aconteceu com o projeto GA80.
1: São muitas pessoas envolvidas, a gente está falando de mais de 150 pessoas envolvidas em um projeto, em um processo de criação, de cenário, de construção, de som, de ensaios, criação das projeções, as músicas. Já estamos em contato, já estou negociando as músicas para o audiovisual. Vai ser a primeira orquestra do Brasil a ter uma homenagem ao cinema disponibilizado em streaming. Só grandes orquestras do mundo, como a Orquestra Sinfônica de Berlim, né, com a Filarmônica de Berlim, como a Filarmônica de Nova York, que tem projetos assim. Então, vai ser a primeira orquestra do Brasil, com certeza vai ser histórico. Segundo lançamento em streaming da Osba, a Osba lançou ano passado o GA80, né, lançando na verdade esse ano. Gravamos ano passado e lançamos esse ano o GA80, uma homenagem aos 80 anos de Gal Costa. Agora a gente faz essa homenagem ao cinema, dando continuidade a esse processo de ocupar espaços no streaming da Osba.
0: A edição 2026 do Cine Concerto da Osba conta ainda com os solistas Rafael Rossato, ator, cantor e dublador, e Juliana Franco, soprano e dubladora, além da participação do ator João Guizandi. A apresentação acontece na sexta-feira, 25 de setembro, às 7 da noite, na Concha Acústica do TCA. Ingressos começam a ser vendidos às 2 da tarde desta terça-feira, com valores a partir de R$40. Lise Lobo, para a Educadora FM.
2: Bom, você sabe que a física já comprovou que nada é mais rápido do que a velocidade da luz, exceto a venda de ingressos do Cine Concerto. É a única coisa mais rápida que a velocidade da luz. Então, para você que vai aí procurar um lugar para chamar de seu neste concerto, muito boa sorte. 1:18, vinhos, cafés especiais, cachaças artesanais e outros atrativos estão no foco do Terroirs da Bahia, Salão da Chapada, que reúne a exposição de produtos regionais, rodadas de negócios, capacitações, gastronomia e atrações culturais. O evento gratuito organizado pelo Sebrae acontece em Lençóis, com apoio da Prefeitura, de quarta-feira até sábado. Os visitantes podem conhecer e degustar produtos e conferir agendas com gestores e especialistas sobre desenvolvimento econômico e fortalecimento dos pequenos negócios. E o Festival da Suíça Baiana está com inscrições gratuitas para o Intercult Bahia, encontro dos territórios de cultura do estado em Vitória da Conquista. A ideia é promover o aprendizado, o diálogo e a troca de experiências entre diferentes setores da economia da cultura baiana. Os selecionados vão participar de atividades formativas e rodadas de negócios no dia 16 de outubro, além de fazer parte da programação do Festival Suíça Baiana nos dias 17 e 18, também do mês de outubro. Inscrições gratuitas vão até o final deste mês de setembro, dia 30, e vão ser selecionados 27 agentes culturais. O resultado vai ser divulgado em 2 de outubro. É o Intercult Bahia do Festival Suíça Baiana. 1:19, evento gratuito reúne o dia inteiro mais de 100 programações artísticas em Feira de Santana. Bruna Ferraz.
3: O Centro Universitário de Cultura e Arte de Feira de Santana, o CUCA, é uma unidade responsável pela política cultural da Universidade Estadual de Feira de Santana e celebra mais um ano de existência neste mês de setembro. Para comemorar o marco, está sendo realizado o Aberto das Artes 2026, com cerca de 12 horas de evento e mais de 100 atividades acontecendo, dentre atrações musicais, espetáculos teatrais, exposições, performances de dança, oficinas artísticas e venda de artesanatos e alimentos. Cristiana Oliveira, diretora do CUCA, detalha que o evento é uma grande vitrine cultural.
4: O aberto nada mais é do que uma comemoração, uma grande celebração ao CUCA. O CUCA esse ano completa 31 anos de existência. Um instrumento importante da universidade em relação à mediação que se faz na extensão universitária a partir de ações culturais. O Aberto das Artes, ele se constitui em uma grande vitrine artística com entrada gratuita, reunindo diversas linguagens culturais e artísticas num único dia de programação intensa. Começa a partir das 8h30 e encerra após as 22 horas. É um mini festival onde o CUCA reúne artistas iniciantes, artistas já consagrados, nos seus diversos palcos dentro da unidade. A gente tenta dar visibilidade aos trabalhos da cena artística de Feira de Santana e região.
3: Com mais de 2 mil alunos, o CUCA realiza atividades ao longo de todo o ano, com oficinas nas áreas de dança, teatro, artes visuais e música.
4: Nós temos os chamados eventos estruturantes, calendarizados em Feira de Santana, que vinculam-se necessariamente à cultura popular. Se compõem basicamente ou prioritariamente pelo Festival de Sanfoneiros, um grande concurso nacional realizado pelo CUCA UFES, reúne em torno da sanfona um processo de interconexão cultural do Brasil inteiro. Temos o Bando Anunciador, que é um resgate promovido pelo CUCA, vinculado à religiosidade popular em torno da padroeira da cidade, Senhora Santana. Também o CUCA realiza o Festival de Violeiros, está vinculado também à Associação de Violeiros e Trovadores da Bahia, uma associação com mais de 50 anos. O CUCA já realiza esse evento há mais de 4 anos, junto com a associação. Está vinculado à cultura popular, ao repente, à poesia cantada, à moda de viola de 10 cordas, tipicamente nordestina.
3: O Aberto das Artes 2026 acontece nesta quarta-feira, de 9 da manhã às 10 da noite, no CUCA, em Feira de Santana. A entrada é gratuita. Bruna Ferraz, para Educador FM.

já que nós ouvimos aqui um comentário, né, sobre o Repente, a obra do cordelista e repentista Bully Bully inspira a mostra Cordel Conta História. Assim nasceu Camaçari, que celebra os 268 anos de emancipação do município. A exposição é formada por painéis com versos, informações históricas e imagens inspiradas na identidade visual do livro Assim Nasceu Camaçari, feito pelo artista em colaboração com o historiador Diego Coque. A mostra poderá ser conferida a partir de hoje no Boulevard Shopping Camaçari, piso L1, em frente à Renner. E no último dia, 30 de setembro, o espaço recebe o lançamento deste livro. 1h24 e o cantor Jonga Lima apresenta show em tributo a Milton Nascimento, Thiago Virgílio.

0: O cantor e compositor João Galima apresenta o show Mil Tons de Amor, dedicado à obra de Milton Nascimento e ao universo do Clube da Esquina. O repertório passeia por clássicos como Maria Maria, Coração de Estudante e Quem Sabe Isso Quer Dizer Amor, em interpretações que buscam preservar a essência das canções e ao mesmo tempo imprimir a identidade artística de João Galima. De acordo com ele, o show que acontece ao pôr do sol e marca a chegada da primavera é um agradecimento a quem o ensinou que cantar também é arte.
1: Então, Mil Tons de Amor é um tributo, uma celebração à obra desse incrível artista brasileiro que é o Milton Nascimento e seu fantástico Clube da Esquina. Milton Nascimento é um artista que me ensinou durante toda a sua trajetória a arte de cantar. Cantar é algo que sempre me emocionou. A gente acompanha o Milton durante todos esses anos, sempre gravando canções relacionadas com o universo íntimo, interior, pessoal. A gente sempre notou nele um foco na emoção, um foco na intimidade, a relação com o canto, com a verdade, com a simplicidade, ao mesmo tempo com aquela harmonia sofisticada do Clube da Esquina, acompanhado de tantos músicos inventivos, criativos, como Lô Borges, como Tony Walker, do Bastos, com suas letras. Então, é realmente muito emocionante para mim.
0: João Galima destaca a colaboração no palco com os músicos Paulo Muti e Ivan Wall, além das participações de Cinho da Mata e Amora Lima.
1: No show Mil Tons de Amor, eu tenho a alegria de ter na minha banda dois músicos dos mais importantes aqui da cena de Salvador, que é Paulo Muti, no baixo e na guitarra, e o Ivan Wall na bateria. Os meus convidados para o show serão o cantor Cinho da Mata, que é um cantor que eu sou muito fã, que eu gosto muito. Ele preparou uma música muito legal do Milton. E também vou receber a minha filha, Amora Lima, que está cantando no coro do Neo Gibá e está com uma musicalidade tão bonita e me traz muita alegria. A gente vai cantar duas músicas que a Gal Costa interpretou com o Milton. É um momento assim, de muita alegria para mim no palco cantar com a Amora.
0: O show Mil Tons de Amor, tributo a Milton Nascimento, de João Galima, acontece neste domingo às 5 da tarde, na varanda do SESI Rio Vermelho, em Salvador. Os ingressos custam a partir de R$50 e estão à venda pelo WhatsApp, disponível no Instagram do artista. Tiago Virgílio para Educador FM.

Especial das 6 de hoje destaca o primeiro trabalho de estúdio da cantora e compositora cabo-verdiana Mayra Andrade, o álbum Navega. A própria artista apresenta o programa contando detalhes sobre esse álbum lançado em setembro de 2006, portanto completando 20 anos. Um trabalho aclamado pela crítica com 12 faixas. Você vai ouvir temas como Democrança, Lapidou Nabó e a faixa título Navega, entre outras canções deste álbum. A produção deste especial das 6 é de uma certa Mariana Freire. Multicultura vai ficando por aqui para você ouvir. Uma ótima tarde, a gente se encontra amanhã, 12:30. Boa tarde para Davi Sequeira, que fez a operação de áudio, para Mariana Freire e Sandro Rodrigues, que estavam aqui na produção de estúdio. Você fica agora com o Toca Aí, 1:28.

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6: Bom saber que você continua aí ouvindo a Educadora. Muito obrigado pela sua companhia. Uma ótima tarde de terça para você. Tá tudo bem? Eu sou Ibar Rocha, te convido para ficar comigo até às 4 da tarde aqui na Educadora.

0: Começando a partir de agora o seu programa Toca Aí, que você faz baixando nosso aplicativo Educador FM 107.5. Faz também pelo nosso WhatsApp no 99964-1908. Você já sabe, no Toca Aí você pede a sua música preferida e oferece para quem você quiser. 1:34. A gente começa o programa de hoje ouvindo Gal Costa, a música Nuvem Negra, de Djavan. Está oferecendo para todos aqui da Educadora.
1: Não.

Bom dia, Educador FM. Gostaria de ouvir Vanderly e Mariana de Castro, onde Deus possa me ouvir. Carlos Pimenta, de Salvador, dedicado a todos os taxistas e os funcionários dessa grande emissora. Toca aí.

Pronto, aí esse foi o pedido do Ulisses Marinho, lá de Itabuna. Ele ofereceu para sua esposa Ana Marinho, Roberto Carlos, De Tanto Amor, composição de Roberto e Erasmo Carlos. Toca aí é o programa que você faz baixando o nosso aplicativo Educador FM 107.5 e pode pedir também a sua música preferida pelo nosso WhatsApp no 99964-1908. 1h47, agora o pedido do Marquinhos de Lauro de Freitas. Marcelo de Marcelo, estrela do meu clipe.

Bom dia, Rádio Educadora. Aqui é Moisés do Rio Vermelho. Gostaria de ouvir Foguete com Mariene de Castro. Toca aí. Obrigado.

Olá, ouvinte da Educadora, é Péricles Pimentel. Eu gostaria de ouvir com Caetano Veloso, Tigresa. Que Deus abençoe.

Uma grande saudade, uma gostosa recordação. No Toca Aí, Michael Jackson atendendo o pedido do Ivan da Paralela. One Day in Your Life. Toca Aí, programa que você faz baixando o nosso aplicativo Educador FM 107.5. Você faz também através do nosso WhatsApp 99964-1908. Toca Aí é o programa que você faz pedindo a sua música preferida e oferecendo para quem você quiser. Lembrando sempre, o seu recado ou o seu pedido deve ter no máximo 15 segundos. Toca Aí volta amanhã, 1:30 da tarde, logo depois do Multicultura.

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1: Bom saber que você continua aí ouvindo a Educadora. Muito obrigado pela sua companhia. Excelente tarde de terça para você. Agora são 2:08. Para começar mais uma hora Sonosfera Educadora, vamos ouvir Pepeu Gomes, de Moraes Moreira, e Pepeu, a Lua e o Mar.

Na Sonosfera Educadora, essa foi Mariana Haidade, Zezum, te faça um cafuné, Jau de Jau, Anjo Torto e Criolina, a menina do salão de Alemuniz e Luciana Simões. Próxima sexta-feira, dia 18, às 9 da noite, na Marujada, no Santo Antônio, além do Carmo, Tecnoplanta participa do El Clube de Reggaeton. Agora 2:22, agradecendo sempre a sua companhia, tem Moraes Moreira na Sonosfera Educadora, de Moraes e Tony Costa, Grito de Guerra.

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0: Sou na esfera educadora com Fêmina, eu tenho de Clara Miglioli e Clara Truco. Lívia Matos de Lívia Vinha da Ida e Isaar Olho d'Água de Isaar de França.
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0: Agradecendo sempre a sua companhia, 2:41. Na Sonosfera Educadora tem Sérgio Mendes cantando música de Djavan, Fato Consumado.

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1: Essa música é de Lazo, o homenageado do 24º Festival de Música Educadora FM. Também uma composição de Capinão, vemos Niquima, Abolição, Maria Rita Carvalente, de Marcelo Camelo, Eloá Monteiro, Repare Zé, de Cabeça Isidoro e Eloá Monteiro.
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1: Bom saber que você continua aí ouvindo a Educadora. Muito obrigado pela sua companhia. Uma ótima tarde de terça-feira para você. 3:03. Vamos de João Donato e Menina, para começar mais uma hora Sonosfera Educadora.

Sonosfera Educadora com Céu Cremosa, Liceu e Lucas Martins, Virgínia Rosa, Batuque de Itamar Assunção, Malaca com Russo Passa Pulso, Batuque. Se ligue na mudança de veiculação dos nossos programas durante o período do horário eleitoral gratuito. Até o dia 1º de outubro, você fica em dia com a informação ouvindo o Giro da Manhã das 6h30 às 7. Artes, conhecimento, educação, entre outros assuntos. Multicultura, do meio-dia e meia à 1h30 da tarde. Toca aí de 1h30 às 2 da tarde. Agora é só anotar na sua agenda para não perder nenhuma edição. 3h17, Milton Nascimento, de Milton e Fernando Brant, Ponta de Areia.

0: De Portugal para a Sonosfera Educadora Sara Tavares, Ginga de Sara e Nancy Vieira, Tiago Marinho, Exu não é o diabo de Tiago Marinho e Alessandra Leão de Alessandra Duas Metades.
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1: Agradecendo sempre a sua companhia, 3:37. Agora na Sonosfera tem Lué de Luna cantando música de Gilberto Gil, Extra.

arcos e arcas por se fazer, arcos de ovo e de serpente, portanto arcos de oficina, e certa alegria que mantém esticada a corda do horizonte. O ofá é um seio, um sorriso, uma fímbria, a península que se inclui no acaso de um golpe de vista, a gueré contínuo, monjolo infinito, a vamunha incontornável, farai morar, o corpo a abraçar outros corpos, de novo, luzindo, à medida que atrapalha a ideia que divide. O ofá é a tentativa de se modelar à espera, quando o gesto abriga o tempo.

Sonosfera Educadora com Tigana Santana, ouvimos Das Matas de Tiganá. Você ouviu também o grupo Família Tríplice na música Som de Liberdade, composição de Rick MC e Denis Nubit. É uma das faixas do mais recente trabalho do coletivo baiano, o EP Toda Vida, que tem a promoção do Ser Educador FM Independente. Os músicos Rick MC e Júnior MC, integrantes da família Tríplice, vão apresentar o especial das 6 desta quinta às 6:30 da noite, falando sobre este disco. 11 minutos para as 4 horas. Tcheca, Choro na Morte, de Tcheca.

0: Momento Nosfera Educadora com Xênia França do Alto, de Tigana Santana, Josiara Namora 2, de Alain Tavares, e Lívia Nestrovski com Fred Ferreira. Saudade de Lívia e Fred. Para você que ficou comigo até agora, muito obrigado pela sua companhia, tá? Um excelente final de tarde para você. Daqui a pouquinho tem Luciana Lucena. Eu volto amanhã, 16h. Até amanhã.
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12: Salve, salve você que sintoniza comigo 107.5 Educador FM. Eu sou Luciana Lucena e sigo com você curtindo a música boa da Sonosfera, seguindo uma programação sempre especial para você nesta tarde de terça-feira, dia 15 de setembro. Brincando, já é metade de setembro, o tempo voa e voa muito mais quando a gente ouve música boa. Então vamos comigo, vamos com Maria Bethânia, que canta Gonzaguinha. Festa.

Você curtiu comigo Lenine cantando Martelo Bigorna, uma composição autoral, e Roberto Mendes com Cateté de Roberto Mendes. Cabroeira cantou Bagaceira de Fred Guimarães e Orlando Freitas. Agora 4 horas 21 minutos e você que se liga na nossa programação, preste atenção no nosso horário, que muda em função do horário eleitoral gratuito até o dia 1º de outubro. Você fica em dia com a informação no Giro da Manhã, das 6h30 às 7. Aí logo depois, para saber mais sobre arte, cultura, educação, muita informação, você fica com o Multicultura do meio-dia a 1h30 da tarde. E o seu pedido musical rola no Toca Aí de 1h30 às 2 da tarde. Anotou na agenda? Então vem com a gente aqui na sua Educadora FM 107.5. Seguindo então a sonosfera, agora às 4h21, a gente curte Tom Zé com a participação de Arnaldo Antunes. A música é de Tom Zé, Chique Chique.

0: David Byrne com Asa Branca, música de Luiz Gonzaga e Humberto Teixeira. Teve Africania, cantando Vaqueiro Marvado de Belda Bonita, Daniel Penha e Ramiro Barbosa. E Mestre Ambrósio com Sêmen de Braulio Tavares e Siba. A gente vai no intervalo e já volto, sai daí não.
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8: 4:42 e aqui na Sonosfera a gente vai seguindo com Caetano Veloso cantando Cajuína, que é uma composição autoral.
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Chico Sainz, Nação Zumbi, com a música Salustiano Song, de Lúcio Maia. Teve Calango Tião, com O Trem e o Solo de Pai, de Cid Fiuza e Bel da Bonita. E Comadre Florzinha, com a Maralina, de Karina Burr. Agora 4:52, e você que curte a nossa programação, faz com a gente o Toca Aí. O Toca Aí é só você mandar um WhatsApp para o nosso número 71999641908, dizer seu nome, de onde você está falando, e pedir música, curtir com a gente no Toca Aí, de segunda a sexta, 1:30 PM. Agora vamos seguindo às 4:53 com Os Apolos, a música Eileen, de Gordon Hanson e Julie Bourillon.

Baiana System com Chico César cantando Brasiliano de Roberto Barreto e Roosevelt Ribeiro. Sonora Maralina com Uche de Fernando Gabriel e Matias Hermann Trutz. Ainda Figueiroas com Gatinha Gatinha de Fábio Mozini. Agora 5 horas, 5 minutos. A gente segue num intervalo bem rapidinho, já volto.

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1: 5h09 e a gente vai seguindo a Sonosfera, que traz Nara Couto cantando Diplomacia, música de Batatinha e Jota Luna.

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Essa foi Melly com Paris, uma composição autoral, e ainda Yassi com convidados, cantando Nobre Mulher, de Manuela Rodrigues, Mariana Guimarães e Poque Ribeiro. Ana A cantou Bom Astral, de Aná e Sara Roston. 5:22, você que curte arte, cultura, educação, muita informação, fica com a gente no Multicultura, que vai ao ar de 12:30 até 13:30. Esse é o horário alterado por conta do horário eleitoral gratuito, que vai até o dia 1º de outubro. Depois a gente volta ao horário de 12:00, que você já conhece. Agora, 5:22, vamos com Ana Canhas, comentário a respeito de John, música de Belchior, e José Luiz Pena.

0: Augusto Bracho com Olga Iodopovidona, de Augusto Bracho. E ainda Julinha cantando autoral Sai do Sereno. Válido até pelos pátios partidos em festas de Válido até. E a gente vai no intervalo rapidinho, volto já.
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Marcelo D2 com Alice Caymmi, Rincon Sapiência e Danilo Caymmi cantando Filho de Obá de Marcelo D2 e Rincon Sapiência e Danilo Caymmi. Família Tríplica com a participação de Tulipa Negra com a música Pilota Essa Nave de Ryuki MC, Júnior MC e Tulipa Negra. Esse é um EP com o apoio do Selo Educadora FM 107.5. Agora 5 horas 50 minutos, a gente vai seguindo com Eds Mercedes, a Ri Cachucha.

0: Happy Reggae Party com Criolo e Cíntia Luz, com Subiru, Dois Tiozinhos de Kleber, Cavalcante Gomes, o Criolo. Raquel Reis com Furacão, a música de Raquel Reis, e teve Graviola e o Lixo Polifônico com Aurora, de Luiz Brina e Maria Raquel Dias. Vamos no intervalo, já volto.
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0: Agora 6:10, vamos seguindo a Sonosfera com Xande de Pilares, a música de Caetano Veloso, Alegria, Alegria.

0: Selma Wamussi cantou Má Tarde Selma e Augusto Macedo. Antes teve Aline Souza com Lá Vem Ele, de Aline e Maconem Tarife. E ainda Lorena Nunes com O Maior dos Continentes, de Daniel Medina. Agora são 6:25. Eu sou Luciana Lucena, agradeço a companhia, a escuta aqui na Boa Música da Sonosfera. Logo depois do intervalo, você fica com o especial das 6 que traz Mayra Andrade para você. Amanhã a gente se vê às 16:00. Até lá, fique com a gente. Um beijo.
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Você que curte a Rádio Educadora FM, eu sou Mayra Andrade, cantora e compositora cabo-verdiana, e hoje eu tô aqui apresentando, no especial das 6, o meu primeiro álbum de estúdio, Navega, que está completando 20 anos. Ele foi lançado em setembro de 2006. Eu já me considerava cantora, eu era uma criança muito conectada com as artes, e ela foi crescendo comigo. Eu morei em muitos países, e a música foi um pouco como esse amigo invisível que me acompanhou ao longo da vida. Na vitrola dos meus pais tocava muita música cabo-verdiana tradicional, mas também Pablo Milanés de Cuba, Chico Buarque, Elis Regina, Maria Bethânia, Ray Charles, Stevie Wonder. Eu tive a sorte de ter um pai que viajava e trazia discos para casa, e talvez tenha sido assim a minha primeira introdução na música. Eu escolhi o título Navega para nomear o disco porque eu sou de uma nação insular, então o oceano nos rodeia, ele representa uma forma de isolamento, né? Porque somos um arquipélago de 10 ilhas, então estamos afastados uns dos outros. Mas esse mar que a gente navega, ele também representa uma ponte. Mas a canção Navega, na verdade, fala da vida da mulher de um pescador que pede a Deus todos os dias para que o mar, que o oceano seja brando. E eu escrevi essa canção inspirada em muitas mulheres, né? E eu fiquei muito emocionada porque 2 anos depois de ter lançado essa música, veio uma senhora falar comigo e disse assim: essa música fala de mim. Eu perdi meu marido e perdi meu filho no mar. Então eu falo dessa oração, dessa reverência, né, que a gente tem com o mar, e essa oração diária para que eles vão, mas possam voltar. Abrindo o especial das 6, vamos ouvir a faixa título do meu álbum Navega.

O meu primeiro álbum de estúdio, Navega, lançado em setembro de 2006. E foi uma felicidade muito grande, porque recebeu o prêmio da crítica alemã, revelação de melhor artista da BBC, recebi um disco de ouro em Portugal e mais alguns prêmios. Então, foi algo que foi inspirador e, ao mesmo tempo, isso me manteve sempre muito enraizada, assim, no que eu vim fazer aqui nessa terra, que é usar a voz que Deus me deu, né? E fazer as coisas com verdade, independentemente de essas coisas serem traduzidas em disco e esses discos terem esse tipo de reconhecimento ou não. O meu disco tem influências variadas, né? De ritmos tradicionais cabo-verdianos, alguns bem específicos à minha ilha, que é a Ilha de Santiago, que tem uma influência mais africana ritmicamente. A música brasileira me influenciou tremendamente. Tive alguma influência da música cubana, o jazz, a chanson française. Mas a verdade é que eu sou uma pessoa que se construiu nas viagens. E então isso moldou a minha forma de olhar para a vida e a minha forma de fazer música. E isso também faz parte de mim, o mundo faz parte de mim. Agora, aqui no Especial das Seis, eu, Mayra Andrade, convido você para ouvir mais uma canção composta por mim, do meu álbum Navega. Ela se chama Mana.

Democracia é a faixa do meu primeiro álbum de estúdio na Vega, composta por Cacá Barbosa, e que você acabou de ouvir aqui no Especial das Seis. Eu sou Mário Andrade, cantora e compositora cabo-verdiana, e sigo com você aqui no Especial das Seis de hoje, apresentando meu primeiro disco na Vega, que está completando 20 anos, lançado em setembro de 2006. O meu processo de composição nesse disco e nos discos seguintes, ele é bem indisciplinado. Ele é assim pra mim, é um processo um pouco indisciplinado, mas que também funciona, porque eu gosto muito das minhas canções. Várias das canções que eu gravei nesse disco e que eu não compus são canções que me foram ofertadas por outros compositores, porque eu nutria uma admiração muito grande, né? Orlando Pantera, ele tá muito presente nesse primeiro disco. Eu gravei 4 faixas dele. Foi um compositor que em muito pouco tempo de vida deixou obras incríveis, assim, um número grande de canções incríveis. O Pantera fazia uma pesquisa muito profunda, principalmente nos ritmos do batuco, mas também da tabanca, do funaná, e trouxe uma nova roupagem, uma nova linguagem para esses ritmos. E agora no Especial das 6 de hoje, você ouve Lapido na Boa, mais uma canção do álbum Navega, composição de Orlando Pantera.

Quando eu gravei o Navega e tinha um artista que estava acompanhando e gostando muito do trabalho dele, ele se chama Tetê, eu pedi para ele escrever uma canção para mim. E eu contei para ele a história da Dona Emília. A Dona Emília era uma senhora moradora de rua e todos os dias, indo para a escola, eu encontrava com a Dona Emília e eu sentava para conversar com ela. E ela tinha uma caligrafia muito linda, muitas folhas escritas à mão, né? Ela contava histórias da vida dela que ela escrevia. E ela me disse assim: um dia eu fui uma princesa como você. Depois a vida mudou. O Tetê escreveu essa história de uma mulher que teve tudo. E quando a gente lançou o disco, a gente projetava uma foto bem linda dela, assim, com uma chuva de pétalas de rosa que caiu em cima dela. E tinha artigos no jornal que falavam dela, e ela tinha muito orgulho disso. Ela vivia com os recortes, ela teve um acidente e já não está conosco nessa dimensão. E para encerrar o especial das 6 de hoje, eu vou deixar você ouvindo mais uma música do meu álbum Navega, Comme si l'on pleuvait, composição de Tetê.

0: Eu sou Mayra Andrade, cantora e compositora cabo-verdiana.
1: Estive apresentando aqui no Especial das Seis meu primeiro álbum de estúdio, Navega,
0: que está completando 20 anos. Ele foi lançado em setembro de 2006.
1: Quem quiser conhecer meu trabalho, é só me acompanhar nas redes sociais. Basta procurar por @ Mayra Andrade Official, com dois Fs. Obrigado pela sua companhia e até uma próxima oportunidade.
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0: direto dos estúdios da Empresa Brasil de Comunicação, em Brasília, vem aí a Voz do Brasil. Em Brasília, 19 horas. Está no ar a Voz do Brasil. As notícias do governo federal que movimentaram o país no dia de hoje.
1: Olá, uma boa noite.
0: Boa noite para você que nos acompanha em todo o país.
1: Terça-feira, 15 de setembro de 2026.
0: Vamos aos destaques do dia.
1: A infraestrutura por trás da tela. Data centers mantém o mundo conectado.
0: E Brasil sanciona a lei que cria regime tributário especial para a instalação desses espaços no país.
1: É o Redata. A medida prevê incentivos fiscais e o uso de energia renovável. Pablo Mundim.
2: A nova legislação também contempla serviços de computação em nuvem e operações de inteligência artificial, como treinamento e geração de respostas por modelos de IA.
0: Produção agrícola e pecuária.
1: O Brasil colheu cerca de 361 milhões de toneladas de grãos na safra 2025-26, 2,6% a mais em relação à anterior.
0: E produção de carnes deve ultrapassar 34 milhões de toneladas em 2026 e 2027. Natália Cosli.
3: De acordo com a Conab, o resultado permitirá um aumento nas exportações sem comprometer o abastecimento do mercado interno.
1: Um refúgio científico no meio da Amazônia.
0: Às margens do Lago Tefé, biblioteca reúne mais de 28 mil obras ligadas à região. Cleide Lopes.
4: Localizada em uma região cercada por áreas protegidas, ela é um único local com conteúdo científico em um raio de mais de 500 quilômetros.
1: Hoje na apresentação, Luciana Vasconcelos e Nazi Brum.
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1: Sancionado o regime especial de tributação para serviços de data centers, o Redata.
0: A lei prevê incentivos fiscais e suspende a cobrança de tributos federais para a compra de equipamentos destinados à instalação, ampliação e modernização dos centros de tecnologia, os data centers.
1: Uma das obrigações das empresas é o compromisso com a sustentabilidade e o uso de energia limpa.
0: Mas você sabe o que são os data centers? Vamos entender na reportagem de Pablo Mundim.
2: Data centers são estruturas que armazenam, processam e gerenciam grandes volumes de dados e aplicações digitais. O Brasil passa a ter um regime especial de tributação para estimular a instalação de data centers no país. A nova lei cria incentivos fiscais para a compra de equipamentos usados nesses centros de processamento de dados. Para ter acesso aos benefícios, as empresas terão de cumprir contrapartidas, entre elas, reservar pelo menos 10% da capacidade de processamento para o mercado interno, utilizar energia de fontes limpas ou renováveis e investir no país. Também haverá exigências de eficiência no uso da água para o resfriamento dos equipamentos. O secretário executivo do Ministério da Fazenda, Rogério Seron, destaca o papel dessa medida na indústria 4.0.
5: É uma crítica muito recorrente quando se discute data centers, a questão do consumo excessivo de água e que isso pode ser um problema. As novas soluções que se chamam de circuitos fechados, o projeto endereça isso de uma forma muito adequada. Então, o consumo de água não será um problema. E a energia, a nossa energia, sim, é muito. Esses data centers consomem muita energia, mas diferente do resto do mundo, aqui a gente produz energia limpa, de baixo carbono e renovável. Então, novamente, isso não vai ser um gargalo, vai ser uma grande oportunidade.
2: A nova legislação também contempla serviços de computação em nuvem e operações de inteligência artificial, como treinamento e geração de respostas por modelos de IA. Segundo o ministro do Desenvolvimento, Indústria, Comércio e Serviços, Márcio Elias Rosa, o regime prevê a suspensão por 5 anos de tributos na compra de componentes eletrônicos e outros equipamentos de tecnologia da informação e comunicação.
6: Há uma suspensão dos tributos federais, nós temos a expectativa de que estados nos acompanhem, que os municípios nos acompanhem, mas o fato é que há uma suspensão dos tributos federais sempre que o produto não tiver produção nacional equivalente. Desde que seja destinado para o ativo, né, imobilizado desses investimentos e vale por 5 anos. Ou seja, nós estamos em face de uma grande inovação.
2: A entrada no programa dependerá de autorização do Ministério da Fazenda e as empresas precisam estar em dia com os tributos federais. Reportagem Pablo Mundim.
1: A gente acabou de falar dos incentivos aos data centers, aqueles galpões gigantes, verdadeiros supercomputadores que fazem a mágica da internet acontecer hoje em dia, guardando nossas fotos e fazendo funcionar a inteligência artificial.
0: Mas para entender como a gente chegou até aqui, vale a pena voltar um pouquinho no tempo e ver como a internet evoluiu ao longo das décadas.
1: Quem é dessa época vai lembrar, 30 anos atrás, navegar na web era aquela novela da conexão discada, cheia de bips, chiados e paciência.
0: Pois é, Nazi, de lá para cá tudo mudou. Hoje mais de 90% dos brasileiros estão conectados. E aquela internet lenta deu lugar a uma rede rápida, que tá na palma da mão, no celular, no trabalho e no nosso dia a dia.
1: Pois é, confira os detalhes dessa evolução na reportagem de Gabriela Noronha.
7: Quem lembra desse som inconfundível da conexão discada? Há cerca de 30 anos, esses bips e chiados significavam que alguém estava se conectando ao mundo novo. No Brasil, a internet começou a se popularizar no final dos anos 90 por meio de modems ligados à linha telefônica. Só na década de 2000, com a introdução da banda larga, foram possíveis conexões mais rápidas e estáveis, como explica Giovanni Almeida, professor da Faculdade de Ciências e Tecnologias em Engenharia da Universidade de Brasília.
8: No início era a tecnologia discada, então quem poderia ter acesso à internet era quem tinha um telefone em casa, e depois então começa a ter uma evolução, que é quando surge a tecnologia que a gente, né, chama de rede de telefonia celular. Então se tem desde a primeira geração, né, por isso tem 1G, 2G, 3G, 4G e hoje 5G. Aí a partir da tecnologia 4G é que ficou mais forte, aí coincide com o uso do smartphone, surgimento do smartphone, que aí permite que hoje a gente tenha, né, esse acesso na palma da mão.
7: Com a expansão da infraestrutura de internet e a diversificação das tecnologias, cerca de 169 milhões de pessoas no Brasil já estão conectadas hoje. Segundo dados do Instituto Brasileiro de Geografia e Estatística, o IBGE, mais de 90% da população já tem acesso à rede. O que muitos não sabem é que, embora o destino final seja a tela do celular ou do computador, o caminho percorrido pelo sinal varia entre a fibra ótica, a rede móvel e o satélite. De acordo com Thiago Brown, assessor do Departamento de Investimento e Inovação do Ministério das Comunicações, cada tecnologia atende a uma realidade geográfica e a diferentes necessidades de uso.
9: O que é muito importante a gente ter em mente é que todas essas tecnologias, seja satélite, telefonia móvel ou fibra ótica, elas se complementam, né? Então, naquela região onde é mais difícil chegar a fibra ótica, a gente consegue, através de uma comunicação telefonia móvel, levar conectividade banda larga para a população. E aí, mais difícil ainda, aquela região mesmo remota, de rural, de fronteira, por exemplo, em estados que tem muita densidade de floresta, mas existe gente morando ali, existem brasileiros morando ali, a gente tem a solução via satélite para levar também.
7: O assessor do Ministério das Comunicações destaca ainda que, para além das experiências cotidianas, redes estáveis e ultra rápidas permitem o acesso a serviços públicos digitais, como telemedicina e conteúdos educativos.
9: Com a chegada da internet de alta velocidade, a gente consegue levar saúde. Um especialista da área médica consegue fazer o atendimento desse brasileiro que está numa região rural, por exemplo, né? E aí acesso à educação nem se fala, né? A internet hoje tem todo o conteúdo de todos os tipos.
7: Para mais informações sobre as tecnologias disponíveis e a qualidade dos serviços prestados, basta consultar a página da Anatel na internet, no endereço anatel.gov.br. A agência regula e fiscaliza o setor de telecomunicações, estabelecendo normas técnicas e mediando conflitos entre consumidores e operadoras. Reportagem Gabriela Noronha.
0: O Brasil colheu cerca de 361 milhões de toneladas na safra 2025-26, segundo estimativa da Companhia Nacional de Abastecimento, a Conab.
1: O volume representa alta de 2,6% em relação à temporada anterior. A área plantada também deve crescer, chegando a 83,5 milhões de hectares. Confira na reportagem.
0: A
10: A produção brasileira de grãos na safra 2025-2026 fechou o ciclo estimado em 361 milhões e 700 mil toneladas, segundo a Companhia Nacional de Abastecimento, a Conab. É o 12º e último levantamento para o período de setembro do ano passado a agosto deste ano. Os números mostram um aumento de 2,6% em relação à temporada anterior. A área de plantio estimada é de 83 milhões e 500 mil hectares, crescimento de 1,7% em comparação com o ciclo anterior. Os maiores aumentos de área estão nas lavouras de soja e milho. Segundo Nayara Bittencourt, diretora de Política Agrícola e Informações da Conab, as condições climáticas contribuíram para os dados estimados.
11: Então, em relação à soja, nós temos 180,4 milhões de toneladas colhidas. Esse resultado ele decorre tanto de uma expansão de área plantada e também das condições climáticas que foram bastante favoráveis nesse ano, com uma boa produtividade do ciclo. O milho também é uma cultura de destaque aqui, com 144 milhões de toneladas, também com condições climáticas bastante favoráveis nas principais regiões produtoras.
10: A Conab também apresentou uma estimativa para a próxima safra, de 2026 a 2027. A produção brasileira pode chegar a 366 milhões e 600 mil toneladas de grãos. Soja e milho apresentam tendência de crescimento. De acordo com a Conab, o resultado projetado reflete uma maior área semeada, o que compensa uma ligeira perda esperada na produtividade média nacional das lavouras. Quem comenta é o presidente da companhia, Silvio Porto.
12: Nós estamos apresentando aqui uma expectativa de crescimento de área praticamente para todas as culturas, mas nós estamos identificando uma redução de área no Rio Grande do Sul, mas nós estamos identificando também uma compensação dessa redução em outros estados.
10: O IBGE, que faz um levantamento anual da safra, estima para 2026 uma produção agrícola de 352 milhões e 900 mil toneladas, 2% acima do resultado registrado em 2025. Arroz, milho e soja representam 92,9% da produção estimada e ocupam 87,4% da área a ser colhida. Entre as regiões, o Centro-Oeste apresenta a maior estimativa de produção, seguido por Sul, Sudeste, Nordeste e Norte. E Mato Grosso é o maior produtor, com 32,1%, seguido por Paraná, Rio Grande do Sul, Goiás, Mato Grosso do Sul e Minas Gerais. Com locução de Thaís de Araújo, reportagem Luciana Colares de Holanda.
0: No mercado de carnes, também há projeção de alta nos próximos anos.
1: Segundo a Conab, o resultado será puxado pela produção de carne suína e de frango em 2026 e 2027.
13: Segundo projeções da Conab, Companhia Nacional de Abastecimento, a produção brasileira de carnes deve ultrapassar 34 milhões de toneladas neste ano e no próximo. O valor é 2% maior que o volume obtido em 2025 e foi influenciado sobretudo pela avicultura de corte e a suinocultura. De acordo com a Conab, o resultado permitirá um aumento nas exportações sem comprometer o abastecimento do mercado interno. Os dados divulgados nesta terça-feira também estimam alta na produção de ovos no país nos próximos anos. A publicação completa pode ser acessada no endereço www.gov.br/conab. Natália Koslick para a Voz do Brasil.
0: Atenção, participantes da Prova Nacional Docente.
1: O Instituto Nacional de Estudos e Pesquisas Educacionais Anísio Teixeira, o INEP, recomenda aos inscritos consultar com antecedência o local de prova, que será aplicada no próximo domingo, 20 de setembro.
0: As informações estão disponíveis no cartão de confirmação da inscrição no sistema PND.
1: Os portões serão abertos ao meio-dia, no horário de Brasília, e fechados pontualmente à 1 da tarde.
0: O resultado final está previsto para 15 de dezembro.
1: Mais informações em pnd.inep.gov.br.
14: Dicas do Enem.
15: Oi, meu nome é Davi Enzo e a minha pergunta é: quantas horas por dia eu preciso estudar?
0: A professora de biologia Maria Antônia Ferreira vai responder essa dúvida. Vamos conferir.
16: Presta essa pergunta, não existe uma resposta exata, porque isso é muito individual de cada um. Eu diria para vocês focarem mais em qualidade de estudo e menos em tempo. Porque, por exemplo, se você estudar 2 horas por dia, mas essas 2 horas forem bem proveitosas com foco total, é mais eficiente do que 5 horas toda hora oscilando o foco. Então, eu acho que assim, o máximo possível que você consiga manter um bom rendimento, um bom foco ali nesse tempo de estudos. Lembre-se, no dia da prova vocês estarão realizando exercícios, vocês precisam estar preparados para responder questões. O Enem é muito mais do que simplesmente decorar um monte de teoria. Ele é uma prova de leitura, interpretação e preparação para responder exercícios.
0: As provas do Enem vão ser realizadas nos dias 8 e 15 de novembro. Se prepare e acompanhe as nossas dicas toda terça-feira aqui na Voz do Brasil e também na radiogov.ebc.com.br. Local de conhecimento no interior do Amazonas, onde é possível acessar obras dos primeiros cientistas que pesquisaram a região.
17: Biodiversidade, populações ribeirinhas e recursos naturais estão entre os temas das pesquisas.
0: A biblioteca que fica em Tefé é um convite para pesquisadores, estudantes e qualquer pessoa que queira saber mais sobre a Amazônia brasileira.
17: Ela é um centro de pesquisa de excelência vinculado ao Ministério da Ciência, Tecnologia e Inovação.
18: Preservar a Amazônia é garantir vidas no planeta, mas para preservar é preciso conhecer, e é justamente esse o objetivo da biblioteca Henri Waterbeats. Às margens do Lago Tefé, no Amazonas, a biblioteca conta com 28 mil obras científicas dedicadas à região. Mais do que reunir livros, a biblioteca é há mais de 3 décadas uma guardiã da memória científica da Amazônia. A bibliotecária Graciete do Socorro Rolim conta um pouco sobre a sua história.
19: Nós temos vários títulos de vários viajantes naturalistas que andou aqui pela região amazônica. Se você quiser fazer uma pesquisa histórica dos primeiros estudos relacionados aqui na região, tanto na parte de biologia, botânica, zoologia, arqueologia, a parte da antropologia, esses livros, eles são fontes riquíssimos dessas informações.
18: O acervo conta com publicações sobre a conservação da biodiversidade, uso sustentável dos recursos naturais, estudos sobre populações ribeirinhas e diversidade socioambiental. A biblioteca é uma fonte de consulta para pesquisadores, estudantes e profissionais de diversas áreas. Localizada em uma região cercada por áreas protegidas, ela é o único local com conteúdo científico em um raio de mais de 500 quilômetros, como explica Graciete do Socorro Rolim.
19: Além da importância dela científica, né, o lugar é muito bonito. Tem os janelões de vidro, então dá a vista direta para o Lago Tefé. A vista é muito linda.
18: Para saber mais sobre a biblioteca Henri Waterbeats, é só acessar a página mamirauá.org.br. Reportagem Cleide Lopes.
0: Os gabaritos preliminares do Exame Nacional de Avaliação da Formação Médica, o ENAMED, e da primeira etapa do Revalida já estão disponíveis para consulta.
17: O prazo para apresentar recursos termina nesta quinta-feira, dia 17 de setembro.
0: As versões definitivas do gabarito oficial da prova, objetiva e o resultado definitivo serão publicados no dia 4 de dezembro.
17: O ENAMED avalia a formação médica, já o Revalida comprova diplomas médicos expedidos por universidades de fora do Brasil para exercício profissional no SUS.
0: Para mais informações, acesse gov.br/inep.
17: Conhecer o território indígena e seus caminhos pode fazer toda a diferença na hora de salvar uma vida.
0: Por isso, foi implementado um projeto piloto em Dourados, no Mato Grosso do Sul, o SAMU Indígena.
17: A equipe conta com profissionais indígenas e reduzem mais da metade o tempo de resposta em emergências em saúde nos territórios.
20: Com atendimento na língua nativa, o SAMU indígena funciona 24 horas por dia, 7 dias por semana, e atende cerca de 25 mil indígenas de 13 etnias que vivem na Reserva Dourados, em Mato Grosso do Sul. Desde agosto do ano passado, quando foi implementado o projeto piloto, o serviço já registrou mais de 2.400 ocorrências, uma média de 204 atendimentos por mês. A secretária de Saúde Indígena do Ministério da Saúde, Lucinha Tremembé, diz que o SAMU indígena dá mais celeridade aos atendimentos de urgência.
21: Com o SAMU, a gente consegue aí um fato muito importante, que é a redução do tempo de espera.
20: O número para acionar o serviço é o mesmo que funciona no restante do país, o 192. O que muda no caso do SAMU indígena é a equipe. Ao todo, são 14 profissionais da saúde. 7 deles são indígenas e falam fluentemente português e guarani. A equipe também conhece bem a região, o que dá mais celeridade ao atendimento. O Everton Nunes, da etnia Terena, é um dos enfermeiros que trabalham na viatura e fala da importância da rapidez na resposta ao chamado.
22: O que difere é que nós já conhecemos a aldeia, né? A gente sabe por onde conseguimos entrar, até porque em dia de chuva é mais difícil de entrar. Os condutores sabem, por aqui eu não posso passar, porque se eu passar por aqui, a minha VTR vai ficar. Essa questão de logística mesmo, da condução, do condutor levar a equipe até esse atendimento e até também do tempo resposta. Tempo é vida.
20: As comunidades indígenas da reserva de Dourados contam com o suporte de 2 unidades básicas de saúde indígena, 1 polo base e 1 distrito sanitário especial indígena. Mas nos casos de ocorrências mais graves, a equipe do SAMU leva o paciente para unidades de saúde e hospitais da região para atendimento especializado. Reportagem Graziele Bezerra.
0: As eleições chegando, é importante reforçar: o voto é livre e secreto.
17: Prática de assédio eleitoral no trabalho é crime.
0: Quem traz os detalhes é a repórter Larissa Graciano.
23: Nos últimos 4 anos, o Ministério Público do Trabalho recebeu quase 5 mil denúncias de assédio eleitoral. O voto é secreto, é um direito previsto na Constituição. Mas tem patrão, tem chefe que usa do cargo e do poder econômico para pressionar empregados a apoiar esse ou aquele candidato. E isso é crime. No começo, a prática do assédio eleitoral envolvia pressões diretas, como ameaça de demissão. Hoje, a maioria dos casos é mais velada, como mensagens do chefe com vídeo ou pesquisas eleitorais postadas em grupos da empresa ou enviadas diretamente ao trabalhador. Falas do patrão no ambiente de trabalho, sugerindo que a situação pode ficar difícil se determinado candidato vencer, é outro exemplo. E para configurar assédio, não precisa ser um ato repetido. É que essa pressão, esse constrangimento, ainda que feito uma única vez, tem potencial de gerar medo no trabalhador e direcionar seu voto, afirmou a advogada da União, Alessandra Lopes.
24: Sobretudo esse medo que a pessoa vai nutrir de ser penalizada, de ser removida, de ser transferida, né, de local, de ir para um local onde tem menos condições, de mudar a sua escala de trabalho, de perder o emprego também, né, no final das contas. A gente não quer que ninguém que esteja numa relação hierarquizada, que tenha poder econômico privilegiado, possa coagir outras pessoas e, portanto, desequilibrar o pleito.
23: Uma das provas mais comuns apresentadas pelo trabalhador são as conversas de WhatsApp. Por isso, a orientação para você que é dono de empresa ou coordenador de uma área e que tem poder hierárquico sobre seus trabalhadores é saber os limites do que pode e do que não pode, como alerta o procurador do trabalho, Igor Souza Gonçalves.
25: O empregador tem direito à sua liberdade de pensamento, à sua liberdade política, mas quando ele está dentro do ambiente empresarial, ainda que ele esteja num grupo de WhatsApp, numa conversa informal com aquele determinado trabalhador, ele deve se recordar que, em muitos casos, o que está ali não é o CPF dele, é o CNPJ dele. Então, às vezes, esse tipo de brincadeira, esse tipo de mensagem, ele pode ter uma conotação e um potencial de constranger aquele determinado trabalhador. A gente já teve diversas condenações aí a valores vultuosos, né, nas eleições de 2022, de 2024, a responsabilização de empregadores públicos e privados, condenações de dano moral coletivo que passaram e a casa dos milhões, né, porque é um dano que se entende que não é só a liberdade de pensamento do trabalhador, é um dano a toda a democracia.
23: Abrir as portas da fábrica, da loja ou da repartição pública para que um candidato converse com os funcionários é outro tipo bem comum de assédio eleitoral e deve ser denunciado. Para prevenir a prática também no serviço público, foram realizadas mais de 50 palestras em vários órgãos federais. Houve ainda a assinatura de uma parceria para dar agilidade no encaminhamento das denúncias que podem ser feitas, por exemplo, no site do MPT, o Ministério Público do Trabalho. De Brasília, Larissa Graciano.
1: Federal.
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0: Fique agora com as notícias do Poder Judiciário do Congresso Nacional. Uma boa noite.
1: Boa noite, até amanhã.
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4: STF analisa petição referente ao relatório da PF no âmbito do caso Master.
5: STJ define que milhas e pontos de programas de fidelidade podem ser penhorados para pagar dívidas.
4: Mesários vão até o dia 3 de outubro para concluir o treinamento para as eleições 2026.
5: Boa noite, eu sou Leandro Bezerra.
4: E eu sou Walter Lima.
5: O plenário do Supremo Tribunal Federal realizou nesta terça-feira uma sessão extraordinária com o objetivo de analisar a petição 16662 referente ao relatório produzido pela Polícia Federal no âmbito do caso Master, relacionado ao ministro Alexandre de Moraes.
4: Na sessão de hoje, os ministros debateram questão de ordem apresentada pelo decano da Corte, ministro Gilmar Mendes.
5: Os ministros, neste primeiro momento, analisam se acompanham ou não o presidente do STF, ministro Edson Fachin, no sentido de julgar a petição 16662 separadamente da petição que faz questionamentos sobre a conduta do ministro André Mendonça nas investigações sobre o caso Master.
4: Depois houve o pedido de vista do ministro Flávio Dino para ter mais tempo para analisar o caso e o julgamento foi suspenso.
5: Milhas aéreas e pontos de programas de fidelidade podem ser penhorados para pagar dívidas.
4: O entendimento é do STJ, Fátima Uchoa.
6: A penhora é um ato processual que vincula bens do devedor ao pagamento de dívidas. Uma empresa credora pediu que operadoras de cartão de crédito e programas de fidelidade de companhias aéreas informassem a existência de pontos em nome de um devedor. O Tribunal de Justiça do Distrito Federal negou o pedido, mas no STJ, a relatora ministra Nancy Andrighi destacou que a lei não impede, em regra, a penhora de pontos de fidelidade com valor econômico, que são considerados bens digitais integrantes do patrimônio do devedor. E no caso julgado, a empresa deverá indicar quais programas pretende consultar para que o tribunal de origem avalie a possibilidade de penhora.
5: Você já teve dificuldade para se desconectar do trabalho?
4: Para chamar a atenção para este problema, o TST e a Universidade de Brasília lançaram uma campanha sobre saúde mental. Larissa Batista.
8: A campanha tem um recado direto: sua saúde é a fronteira que o trabalho não pode ultrapassar. E ela mostra que o descanso também é cuidado. Os materiais serão divulgados durante o mês de setembro nas redes sociais da Justiça do Trabalho, em parceria com os 24 TRTs espalhados pelo Brasil. Não deixe de conferir. E se precisar de apoio emocional, ligue para o Centro de Valorização da Vida, pelo número 188. As ligações são gratuitas e o atendimento é feito 24 horas por dia.
5: Mesários têm até o dia 3 de outubro para concluir treinamento para eleições 2026.
4: Capacitação pode ser feita pelo aplicativo Mesário ou pelo ambiente virtual de aprendizagem do TSE. Fábio Ruas.
26: Além da capacitação à distância, o treinamento também pode ser presencial, de acordo com a orientação de cada cartório eleitoral. O curso virtual reúne informações sobre os procedimentos que deverão ser adotados por quem vai trabalhar nas sessões eleitorais, O conteúdo foi atualizado para as eleições 2026 e contempla o novo fluxo de votação, com orientações práticas para o dia da eleição. Quem concluir o treinamento e trabalhar nos dois turnos poderá acumular 6 dias de folga.
5: Justiça Federal condena líder de esquema financeiro a mais de 23 anos de prisão por lavagem de dinheiro.
4: Decisão atendeu a pedido do MPF e também responsabilizou outros dois envolvidos na fraude. Carla Zanetti.
7: Segundo investigações, o esquema fraudulento operava a partir da cooptação de vítimas para contratação de empréstimos consignados de alto valor em instituições financeiras. Em troca, os suspeitos prometiam quitar as parcelas dos financiamentos e repassar os lucros do investimento para as vítimas. Entre 2019 e 2022, foram movimentados cerca de 156 milhões de reais. O réu líder do esquema foi condenado a 23 anos de reclusão por lavagem de dinheiro. Já os outros dois acusados já estão cumprindo as próprias penas.
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5: A você uma boa noite
4: e até amanhã.
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10: Eu sou Humberto Pinheiro e estes são os destaques de hoje do Jornal do Senado, que começa agora. Senado deve analisar projeto que protege recursos do Fundo Constitucional do Distrito Federal. Campanha busca conscientizar a população sobre a doação de órgãos. Senado vende mais de 20 mil livros na Bienal de São Paulo. Boa noite. O Senado Federal deve analisar o projeto de lei complementar que busca proteger os recursos do Fundo Constitucional do Distrito Federal. A proposta altera o novo arcabouço fiscal para garantir o funcionamento dos serviços essenciais da capital do país. Repórter Douglas Castilho.
11: O texto tem como objetivo central retirar o Fundo Constitucional do Distrito Federal, o FCDF, das restrições fiscais que recentemente passaram a limitar o aumento dos seus recursos. O FCDF é utilizado para manter as polícias militar, civil e penal, o Corpo de Bombeiros, a saúde e a educação de Brasília, mas passou a ter seu orçamento obrigatoriamente limitado nos anos em que a União registrar contas no vermelho. O consultor de orçamento do Senado, Sérgio Machado, demonstrou cautela com as idas e vindas de exceções às regras fiscais, porque podem prejudicar a transparência orçamentária.
12: O problema da inclusão sucessiva de exceções às regras fiscais é que isso traz prejuízo à transparência, à simplicidade do nosso sistema orçamentário e, em alguma medida, à própria efetividade da medida original. Por outro lado, é claro que há mérito em muitas dessas exceções. Afinal, estamos mesmo tratando de uma obrigação prevista constitucionalmente.
11: A lei do arcabouço fiscal já havia excluído expressamente o FCDF dos limites de controle de gasto, mas uma lei complementar aprovada em agosto estabeleceu uma regra geral que afetou os repasses ao fundo. O projeto agora apresentado altera esse quadro ao inserir uma exceção expressa para o FCDF, garantindo que seu reajuste volte a acompanhar integralmente a variação da receita corrente líquida. O projeto aguarda envio para as comissões do Senado.
10: Estamos em um mês marcado por campanhas de conscientização sobre diversos temas. Uma delas é o Setembro Verde, que alerta para a importância da doação de órgãos. A campanha busca informar a população e incentivar a doação, um gesto que pode salvar vidas. Repórter Lana Dias.
13: A decisão comunicada de se tornar um doador de órgãos pode orientar a família no momento de luto e, principalmente, salvar a vida de quem aguarda um transplante. É por isso que existe o Setembro Verde. Covid, com o objetivo de conscientizar a população sobre a importância da doação. A campanha é relacionada ao Dia Nacional da Doação de Órgãos, em 27 de setembro, e busca, sobretudo, incentivar as pessoas a expressarem a vontade ainda em vida às suas famílias, como explicou a médica nefrologista da Fundação ProRim, Amanda Meyer da Luz.
14: Durante todo esse mês, nós procuramos esclarecer dúvidas, combater mitos e principalmente estimular pessoas a ter essa conversa com a sua família sobre o seu desejo de serem doadores. Hoje nós sabemos que existem mais de 45 mil pessoas em uma lista de espera para um rim.
13: A doação pode acontecer em duas circunstâncias. A primeira é com doador vivo, quando estiver saudável e em condições para que o procedimento não prejudique sua saúde. A outra é com doador falecido, quando a morte encefálica é decretada. Amanda esclareceu que, nessa situação, a família é acolhida e consultada sobre a doação.
14: Após a confirmação, então, dessa morte encefálica, a família é acolhida e é consultada sobre a doação. Se houver, então, a autorização, são realizados, então, por último, exames para avaliar quais órgãos, né, podem ser aproveitados. Um deles, então, pode ser o rim. Então, a central de transplantes identifica o possível depois receptor, segundo os critérios clínicos, critérios de compatibilidade, tempo de espera e logística para a chegada do órgão na pessoa que será a receptora.
13: A doação e o transplante de órgãos e tecidos são incentivados por lei no Brasil, que prevê, na última semana de setembro, a realização de atividades de conscientização dos estudantes de todos os níveis de ensino. Quem deseja ser doador ou doadora de órgãos deve conversar com a família. Mais de 49.500 pessoas aguardam transplante de órgãos no Brasil, segundo a lista de espera do Ministério da Saúde.
10: Mais de 20 mil livros foram vendidos pela Livraria do Senado durante a Bienal do Livro de São Paulo, realizada neste mês. A Constituição Federal e títulos sobre a história do Brasil estiveram entre as obras mais procuradas. Outro destaque foi a coleção Em Miúdos, que leva a educação cidadã a crianças e jovens por meio de ilustrações e linguagem informal. A 28ª Bienal Internacional do Livro de São Paulo terminou no domingo, dia 13. O Senado levou ao público uma variedade de títulos e também apresentou iniciativas de educação legislativa, preservação da memória e participação popular. A reportagem é de Yasmin Rodrigues.
15: O Senado participou com cerca de 250 títulos publicados pela própria casa. O espaço também recebeu atividades sobre o arquivo e a biblioteca do Senado, a coleção Escritoras do Brasil, Sustentabilidade e o programa E-Cidadania, que aproxima a população do processo legislativo. A servidora do Senado, Paula Oda, explica que a proposta foi apresentar ao visitante diferentes formas de conhecer e se aproximar da casa.
16: O espaço de eventos, ele é muito interessante, porque a instituição tem a possibilidade de conversar com a sociedade aqui. E mais do que vir aqui só e vender livros, a gente está aqui para representar a instituição, a gente está aqui para demonstrar, né, tudo que a gente tem de melhor para o cidadão, que muitas vezes não conhece tudo isso.
15: Entre livros de história e legislação e documentos que preservam a memória do país, a presença na Bienal mostrou que aproximar o cidadão do legislativo também pode começar por algo tão simples quanto a abrir um livro.
10: Um projeto que autoriza porte de arma de fogo para mulheres sob medida protetiva da Lei Maria da Penha avança no Senado. Ao defender o projeto, o relator, senador Flávio Bolsonaro, do PL do Rio de Janeiro, alegou que o agressor se aproveita da vulnerabilidade física da mulher para colocá-la novamente em risco e defendeu a concessão do porte. A reportagem é de Bruno Lourenço.
18: O projeto de lei que está pronto para ser votado na Comissão de Segurança Pública altera o Estatuto do Desarmamento para garantir o direito ao porte de arma de fogo a mulheres sob o amparo de medidas protetivas da Lei Maria da Penha. O texto também reduz a idade mínima de 25 para 18 anos, tanto para aquisição quanto para o porte de arma pelas vítimas. O relator, senador Flávio Bolsonaro, do PL do Rio de Janeiro, alegou que o agressor se aproveita da vulnerabilidade física da mulher para colocá-la novamente em risco e defendeu a concessão do porte.
19: A arma de fogo, caso assim deseje a mulher, sob medida protetiva de urgência, servirá como instrumento equalizador contra a diferença diferença de força física existente entre ela e o agressor. Ressaltamos que o porte de arma de fogo não será obrigatório, mas apenas facultativo, somente para as mulheres sob medidas protetivas de urgência e que cumpram os requisitos arrolados no presente projeto de lei e no corpo normativo do próprio estatuto.
18: A CSP pode acrescentar alteração ao texto aprovado na Comissão de Direitos Humanos para deixar claro que, revogada a medida protetiva de urgência, cessará também a autorização excepcional para a arma de fogo, mas nada impedirá a mulher de buscar a posse da arma dentro das regras gerais do estatuto.
17: Eleições 2026.
20: Nas eleições deste ano, presos em regime provisório poderão votar. No entanto, essa pode ser a última vez que brasileiros nessa condição participam das eleições. Isso porque a lei antifacção, que entrou em vigor em março de 2026, proíbe o alistamento eleitoral e o voto de pessoas presas, seja em regime definitivo ou provisório. Porém, o Tribunal Superior Eleitoral decidiu suspender esse trecho da legislação, permitindo que presos provisórios e adolescentes que cumprem medidas judiciais restritivas votem em outubro. O TSE argumentou que a lei antifacção viola o princípio da anualidade eleitoral, que impede mudanças na legislação a menos de um ano da eleição. O Supremo Tribunal Federal também pode julgar o tema para manter ou anular, em definitivo, o direito ao alistamento e ao voto do preso provisório. A Constituição já proíbe o voto de pessoas condenadas em decisão final. Nos últimos anos, a Justiça Eleitoral instalou cabines de votação em alguns estabelecimentos penais para garantir o direito dos presos. Em 2026, poderá votar o preso sem condenação definitiva que estiver com o título eleitoral em dia e tiver solicitado o voto. O prazo para o pedido terminou em maio. Com trabalhos técnicos de Eliseu Caires, o Jornal do Senado fica por aqui. Acompanhe agora as notícias da Câmara dos Deputados. Boa noite e até amanhã.

0: cumprir a política de reintegração de brasileiros deportados.
1: Gestantes poderão ter direito a condições especiais em concursos públicos.
0: Boa noite. Os deputados estão analisando a proposta que garante condições especiais para mulheres grávidas em concursos públicos. A repórter Fabielle Pires traz mais informações sobre a proposta.
2: Um projeto de lei em discussão na Câmara dos Deputados quer garantir que mulheres grávidas ou puérperas não sejam prejudicadas em concursos públicos por causa da gestação ou do parto. A autora da proposta, a deputada Denise Pessoa, do PT do Rio Grande do Sul, disse que apresentou o texto ao acompanhar notícias de gestantes prejudicadas em concursos. Em 2025, por exemplo, 3 grávidas passaram por dificuldades no concurso nacional unificado ao não conseguirem da banca organizadora autorização para assistir de forma remota ao curso de formação em caso de parto. Pelo texto em discussão na Câmara, candidatas impossibilitadas de participar de qualquer etapa de concurso público em razão da gestação, parto ou puerpério terão direito a participar remotamente da fase do certame quando houver compatibilidade com a situação de saúde, desde que essa forma de participação não frustre o caráter competitivo do concurso. A proposta também permite a realização da prova em segunda chamada, quando a candidata não puder comparecer no dia previsto em edital, com nova data a ser agendada pela banca organizadora. A impossibilidade deverá ser comprovada antes ou imediatamente após a realização da prova, mediante documento assinado por profissional médico. O direito será garantido em qualquer estágio da gestação para todas as etapas do concurso, independentemente de previsão expressa no edital. Segundo a autora do projeto, Denise Pessoa, a segunda chamada e a participação remota de gestantes em etapas de concurso público já vem sendo conquistadas na justiça.
3: Essa proposta ela é importante porque ela combate e enfrenta uma desigualdade que atinge as mulheres. A gente sabe que essa é um caso que já apareceu, como eu disse, em vários concursos, especialmente no concurso nacional unificado, e que decisões judiciais já garantiram o direito às mulheres. E, portanto, a gente transforma em legislação algo que já vem sendo reconhecido em processos judiciais. É importante que as mulheres elas possam correr em condições iguais e elas não precisem ser punidas por uma condição física que não deveria ser um fator de exclusão.
2: O projeto que garante a gestantes ou puérperas condições diferenciadas em concursos públicos foi aprovada pela Comissão de Administração e Serviço Público. O texto ainda vai passar pelas Comissões de Defesa dos Direitos da Mulher e de Constituição e Justiça. Da Rádio Câmara de Brasília, Fabielle Pires.
4: Economia.
1: Josenildo, do PDT do Amapá, defende a aprovação de projeto que cria regras para reduzir a burocracia. Autor da matéria, ele explica que o objetivo é digitalizar processos de licenciamento com prioridade para microempresas, pequenos negócios e empreendedores individuais.
0: Josenildo propõe que os órgãos públicos deixem de exigir documentos já disponíveis bases de dados governamentais. O deputado aponta que a integração dos sistemas vai reduzir custos, acelerar as decisões administrativas e melhorar o ambiente de negócios.
1: Carlos Veras, do PT de Pernambuco, apoia projeto que regulamenta a criação e o funcionamento das cooperativas solidárias. O texto define essas entidades como sociedades sem fins lucrativos e voltadas à promoção social, geração de renda e superação das desigualdades.
0: Carlos Veras entende que o projeto oferece a essas cooperativas tratamento tributário diferenciado e prioridade em licitações públicas. Além disso, a proposta regulamenta a atuação das cooperativas em finanças solidárias e em plataformas digitais de trabalho.
1: João Carlos Bacelar, do PL da Bahia, pediu informações à Casa Civil sobre a regulamentação de incentivos fiscais para sistemas de armazenamento de energia por baterias. Ele quer saber como o governo pretende incluir essa tecnologia no regime especial de incentivos para o desenvolvimento da infraestrutura, o REID.
0: O deputado pede esclarecimentos sobre o andamento da regulamentação e os estudos técnicos, fiscais e regulatórios relacionados ao tema. João Carlos Bacelar argumenta que a medida pode incentivar investimentos e fortalecer a infraestrutura do setor elétrico.
1: Projeto de Heloísa Helena, da Rede Saúde do Rio de Janeiro proíbe as apostas esportivas online no Brasil. A parlamentar argumenta que a expansão das bets contribui para o endividamento das famílias e para o aumento do transtorno relacionado ao vício em jogos.
4: O que acontece hoje é que as pessoas não precisam nem se deslocar de casa, como se fazia antes, para jogar nos cassinos, nos bingos ou em qualquer lugar. As pessoas com um celular, elas podem ter toda a sua vida destruída. São muitos casos de ludopatia já diagnosticados, casos gravíssimos de famílias inteiras que perdem tudo que têm, muitos jovens suicidam em função dessa jogatina que são as bets. Então, nós entendemos que é de fundamental importância que elas sejam proibidas.
0: Heloísa Helena critica a regulamentação do setor e alerta que a arrecadação tributária obtida com as apostas não compensa os impactos sociais causados pelo vício em jogos. Ela acrescenta que grande parte dos recursos movimentados por essas plataformas vai para o exterior.
5: Trabalho.
1: Delegado Éder Mauro, do PL do Pará, defende a criação de uma política de qualificação profissional e reinserção no mercado de trabalho para pais de pessoas com deficiência após a morte de quem era cuidado. A proposta prioriza esse público em programas federais de capacitação e intermediação de emprego.
0: Delegado Éder Mauro afirma que os beneficiários também poderão receber acompanhamento psicossocial e participar de ações de empreendedorismo. Ele argumenta que a ideia é reduzir a vulnerabilidade de famílias que deixaram o mercado de trabalho para exercer o cuidado contínuo.
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5: Relações Exteriores.
1: A proposta que cria política para a reintegração de brasileiros deportados ou repatriados avançou na Câmara. A repórter Silvia Munhato tem mais detalhes.
7: A Comissão de Previdência, Assistência Social, Infância, Adolescência e Família da Câmara dos Deputados aprovou o projeto que cria a política Reintegra Brasil. O objetivo é apoiar a reinserção social e profissional de brasileiros que retornam ao país após repatriação ou deportação. Em 2025, 3.924 brasileiros foram deportados pelos Estados Unidos e outros 3.050 tiveram que sair da União Europeia. A deputada Rogéria Santos, do Republicanos da Bahia, relatora do texto, destacou que esses brasileiros chegam ao país com dificuldades econômicas, mas também com outros problemas.
8: Existe um outro pormenor também, que na sua maioria eles retornam ao Brasil, inclusive indocumentados, com seus documentos expirados, com dificuldades de acessar o poder público, inclusive em relação à saúde. E aí, a política, ela vem trazendo exatamente esse bojo para acolher e reintegrar esses brasileiros.
7: Entre as medidas previstas está a criação de unidades de recepção nos pontos de entrada no país, com encaminhamento para abrigos temporários ou auxílio para transporte até o município de origem. Também deverá ser ofertado atendimento psicológico e assistência social, além da criação de espaços de convivência para mães e filhos e apoio para a localização de parentes no Brasil. O texto ainda concede atendimento prioritário no Cadastro Único para Programas Sociais e prioridade no acesso ao Bolsa Família e ao benefício de prestação continuada. Outras ações estão relacionadas à empregabilidade das pessoas e à proteção de bens adquiridos no exterior. A proposta que cria uma política de acolhimento de deportados e repatriados será analisada agora pelas Comissões de Finanças e Tributação e de Constituição e Justiça. Da Rádio Câmara de Brasília, Silvia Munhato.
5: Desenvolvimento Regional.
0: Sérgio Brito, do PSD da Bahia, solicita a realização de uma audiência pública para discutir o projeto que transfere às assembleias legislativas a competência para criar municípios. A ideia é impulsionar o desenvolvimento regional de distritos com potencial econômico.
5: A criação de novos municípios tem relação direta com o desenvolvimento regional. Tem distritos e comunidades que comprovadamente têm capacidade de crescer, se desenvolver, gerando renda e progresso para centenas de regiões pelo Brasil. O projeto estabelece critérios claros e responsáveis, assegurando que novas unidades administrativas tenham viabilidade econômica, social e estrutural, garantindo a sustentabilidade e melhor prestação de serviços à população.
1: Sérgio Brito cita como exemplos os distritos baianos de Roda Velha e Rosário para defender a proposta. Segundo o deputado, o projeto estabelece critérios técnicos para a criação dos municípios e pode facilitar o acesso da população a serviços públicos, além de o desenvolvimento regional.
0: Da Vitória, do PP do Espírito Santo, defende a aprovação de projeto que permite transformar a ocupação regular de terrenos de marinha em direito de uso registrado em cartório. Pela proposta de sua autoria, a União permanece como proprietária enquanto o morador passa a ter o domínio útil do imóvel.
1: Da Vitória explica que a medida alcança ocupantes inscritos na Secretaria do Patrimônio da União com posse pacífica há pelo menos 5 anos. O texto mantém a cobrança anual pelo domínio útil do terreno, além da taxa devida quando esse direito for transferido a outra pessoa.
0: Está pronto para a pauta da Comissão da Amazônia o relatório de Dilvanda Faro, do PT do Pará, ao projeto que amplia garantias em desapropriações por utilidade pública. O texto determina processo prévio e proteção reforçada a comunidades tradicionais e famílias de baixa renda.
1: De acordo com Dilvanda Faro, o projeto supera a lógica patrimonial ao incorporar dimensões sociais, culturais e territoriais, garantindo a manifestação prévia dos atingidos e reconhecendo o valor subjetivo da terra.
0: É de Elmar Nascimento, do União da Bahia, projeto para levar perícias médicas do INSS a localidades de difícil acesso. Entre os critérios previstos estão distância superior a 100 quilômetros da agência mais próxima, problemas de deslocamento da população e demanda reprimida pelo atendimento.
1: A proposta de Elmar Nascimento determina que o atendimento ocorra pelo menos uma vez por mês nessas localidades. Ele explica que, ao cumprir a medida, o INSS poderá utilizar unidades móveis, realizar mutirões, recorrer à telemedicina ou deslocar peritos para os municípios.
9: Meio ambiente.
0: Gleisi Hoffmann, do PT do Paraná, quer proibir a exportação de animais destinados ao abate ou a engorda para abate no exterior. A medida vale para bovinos, búfalos, ovinos, caprinos, suínos e equídeos e prevê multas de até R$20.000 por animal, além de outras sanções para quem descumprir a regra.
1: Gleisi Hoffmann ressalta que a proposta não impede a exportação de animais para reprodução, pesquisa e conservação. Segundo a deputada, a iniciativa amplia a proteção e o bem-estar animal e, ao mesmo tempo, estimula o processamento da carne no Brasil, gerando mais

0: autorização prévia da administração do cemitério.
1: Mário Frias, do PL de São Paulo, é um dos autores da proposta que endurece as regras de proteção aos animais. A ideia é aumentar as penas para crimes de maus tratos, tornar esses crimes hediondos e imprescritíveis e determinar a perda da guarda dos animais pelos condenados.
0: O texto, que tem apoio de Mário Frias, também prevê educação sobre proteção animal nas escolas, atendimento veterinário público com castração gratuita e a criação de um cadastro nacional de pessoas condenadas por crimes contra animais.
2: Justiça.
1: Está pronto para ir a plenário o projeto que prevê punições para quem interditar idoso de forma abusiva. A repórter Paula Bittar explica a proposta.
3: A Comissão de Constituição e Justiça da Câmara aprovou um projeto que cria sanções civis e penais para quem tentar interditar idosos de forma abusiva ou fraudulenta. O objetivo é impedir que familiares ou pessoas de confiança utilizem processos judiciais de interdição para assumir o controle de bens e rendimentos de idosos que ainda possuem plena capacidade. O relator, deputado Felipe Carreiras, do PSB de Pernambuco, considerou que é necessário garantir o caráter de medida excepcional para a curatela, com o objetivo apenas de assegurar apoio aos que não consigam praticar atos da vida civil de forma autônoma. Para ele, utilizar a medida com finalidade patrimonial e sucessória representa evidente desvio de finalidade e vulnera direitos fundamentais à liberdade, à autonomia privada, ao patrimônio e à dignidade da pessoa humana. O texto aprovado define a tentativa de curatela por má-fé como motivo para excluir o herdeiro da sucessão, resultando na perda do direito à herança. Além da sanção civil, o projeto altera o Estatuto da Pessoa Idosa para aumentar a punição nos casos de apropriação ou desvio de bens. A pena para esse crime, que é de reclusão de 1 a 4 anos e multa, será aumentada de 1/3 até a metade se ele for praticado mediante a instauração de processo de curatela abusiva ou fundada em motivos falsos. A proposta também atualiza termos legais e permite que o juiz reconheça a intenção de enganar de forma mais ágil durante o processo, evitando que a lentidão da justiça beneficie herdeiros de má fé. A proposta, que cria sanções civis e penais para quem tentar interditar idosos de forma abusiva ou fraudulenta, ainda será analisada pelo plenário. Da Rádio Câmara de Brasília, Paula Bittar.
2: Segurança Pública.
0: Projeto de defensor Stélio Denner, do União de Roraima, inclui na Lei Maria da Penha o monitoramento eletrônico do agressor como medida protetiva de urgência em situações de alto risco à mulher. Segundo o deputado, a iniciativa visa conter a escalada do feminicídio no Brasil.
1: Pelo texto de defensor Stélio Denner, o juiz deverá observar novos critérios para conceder a medida protetiva, como casos de ameaça grave, histórico de agressões e perseguição. O texto também prevê a integração da tornozeleira eletrônica com mecanismos de alerta direto à vítima.
2: Direitos Humanos.
0: Amanda Gentil, do PP do Maranhão, recomenda a aprovação de proposta de emenda à Constituição que inclui a primeira infância como etapa prioritária na proteção dos direitos e garantias das crianças. Relatora da matéria, ela propõe reforçar a obrigação do poder público no desenvolvimento integral até os 6 anos de idade.
1: O substitutivo de Amanda Gentil determina que União, Estados, Distrito Federal e atuem de forma integrada em políticas para a primeira infância. O texto também exige a divulgação dos recursos destinados a essas ações e inclui creches e visitas domiciliares entre as medidas previstas.
2: Educação.
0: Jorge Sola, do PT da Bahia, defende a ampliação das escolas públicas em tempo integral, especialmente no ensino médio. Para o deputado, a política é também uma medida de enfrentamento ao crime organizado, já que é nessa faixa etária que adolescentes são mais vulneráveis ao aliciamento.
4: Oferecer escola de tempo integral, ou seja, segunda a sexta, de manhã e de tarde, o dia todo, com alimentação durante todo o dia, com formação profissional, com qualificação em várias várias áreas, cultura, esporte, línguas, e você com isso permite, né, que esse adolescente tenha uma melhor formação,

0: e perspectivas futuras, sendo afastado do risco da cooptação pelo crime organizado.
1: Jorge Sola acrescenta que a Bahia já conta com mais de 70 escolas de ensino médio reformadas ou construídas, com laboratórios, auditórios e espaços esportivos, e que outras 252 serão entregues. Ele aponta que a parceria com o Programa Federal Pé de Meia ajudou a reduzir a evasão escolar.
2: Termina agora o Jornal Câmara dos Deputados, produzido pela Rádio Câmara, com trabalhos técnicos de Wellington Teles e apresentação de Luciana Vieira e Val Monteiro. Boa noite.
1: A Voz do Brasil volta amanhã. Uma boa noite para você.
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1: 8:05. Boa noite para você que sintoniza 107.5. Eu sou Priscila Senna e te faço companhia aqui até às 10 da noite. Nós vamos juntos, tá? Curtindo toda a diversidade cultural, musical que só a educadora tem. E a gente já começa aqui o nosso encontro de hoje com Caetano Veloso, dele, Podres Poderes.

Ei, esse é Filipinho, meu diretor. Ah, foi ele, ó. Parece até que tá Santo Amaro ele. Porra, ele é o Zinho, chegou, gostei, meu irmão. Paulinho!

0: estivesse ouvindo, a gente estava...
1: Não,
0: é brincadeira, é brincadeira. A gente não toma vinho.
2: Tá brincando.

Você curtiu o som da banda Cidade Negra aqui na Educador FM em Firmamento, versão Tony Garrido, Lazão e da Gama. Antes, Giovanni Cidreira, numa composição de Ederaldo Gentil, O Ouro e a Madeira, teve também Jair Oliveira, dele Tiro Onda. Agora 8 horas 21 minutos, está chegando por aqui ao seu Valença numa canção dele, um clássico, Como Dois Animais.

0: Você ouviu o Thiago Marinho numa composição dele, Nordeste, Meu País.
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3: 8 horas 34 minutos. Você ouve Cláudia numa canção de Ivan Lins e Ronaldo Monteiro? Deixa eu dizer.

Você ouviu Daniela Mercury em Viagem, canção de Vanessa da Mata. Teve também Ramon Cruz, dele, Bola de Sabão. E ainda Fernanda Abreu e Tony Garrido em Tempos Modernos, uma canção de Lulu Santos. Agora é o seguinte, momento da nossa dica de show, hein? Anota aí já para você se programar para o seu fim de semana, se divertir. Então, na sexta-feira, dia 18 de setembro, o artista Amadeu Alves apresenta o show Nove Estrelas na Casa Verde, no bairro de Itapuã, aqui em Salvador. O evento começa às 8 da noite, não perca. Agora 8 horas 49 minutos, está chegando aqui na Sonosfera Bob Marley, dele Roots Rock.

Esta foi Ana Carolina numa canção de Totonho Villeroy, Rosas. Antes você ouviu Russo Passapulso numa composição dele em parceria com Marcelo Seco, Duas Cidades.

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1: 9:04. Boa noite para você que sintoniza 107.5. Eu sou Priscila Sena, te faço companhia aqui até às 10 da noite. Bem, a gente começa esta segunda hora de Sonosfera Educadora com Gonzaguinha num